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1: 9 horas e 23 minutos.

0: 9:47.
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1: 10 horas e 7 minutos.

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1: 10 horas e 45 minutos.

0: 11:09.
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1: 0:34.
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1: 1 hora e 32 minutos.

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0: 1:54.
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0: 3:12.
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1: 4 horas e 16 minutos.

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1: 4 horas e 54 minutos.

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1: 5 horas e 39 minutos.

Ó Maria Santíssima, que em vossa imagem milagrosa de Aparecida, espalhais inúmeros benefícios sobre o Brasil. Eu, embora indigno de pertencer ao número dos vossos servos, mas desejando participar dos benefícios da vossa misericórdia, prostrado a vossos pés, consagro-vos o entendimento para que sempre pense no amor que mereceis. Consagro-vos a língua para que sempre vos louve e propague a vossa devoção. Consagro-vos o coração para que depois de Deus vos ame sobre todas as coisas. Recebei-nos, ó Rainha incomparável, no ditoso número dos vossos servos. Acolhei-nos debaixo da vossa proteção. Socorrei-nos em nossas necessidades espirituais e temporais, e sobretudo na hora da nossa morte. Abençoai-nos, ó Mãe Celestial, e com vossa poderosa intercessão fortalecei-nos em nossa fraqueza, a fim de que, servindo-vos fielmente nesta vida, possamos louvar-vos, amar-vos e render-vos graças no céu por toda a eternidade.

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0: produção Milícia da Imaculada.
1: As mensagens dadas em Fátima por Nossa Senhora através dos pastorinhos Lúcia, Jacinta e Francisco são de tanta importância que não podemos deixar de meditar sobre elas. São claras as dificuldades em que o mundo está mergulhado. As pessoas são tentadas a se afastarem de Deus. Muitos abandonam ou negam a sua fé católica. Outros vivem o Evangelho à sua maneira. A família sofre pressões e ataques. O individualismo, o consumismo, o poder, o ter, a corrupção, a sexualidade e o culto ao corpo são cada vez mais estimulados. Neste mundo sedento de esperança e felicidade, onde a salvação da alma é esquecida, a Senhora mais brilhante que o sol nos aponta Jesus, o sentido único para tudo. Pela penitência, oração, observância da palavra de Deus, união com Cristo na Eucaristia, chega-se à conversão, à verdadeira felicidade. Os três pastorinhos acolheram de imediato os pedidos de Nossa Senhora, tornando-se exemplos para o mundo. Fátima é a escola da verdade, pois nos alerta sobre as seduções passageiras e novidades enganosas que tentam seduzir a todos. Olhe para seu coração, avalie sua vida, clame pela Mãe de Fátima e entregue-se a ela, que estará ao seu lado para ajudá-lo a retomar e perseverar o caminho da salvação, que é Cristo. Amém.
0: Elevemos nosso pensamento a Deus e oremos. Louvemos ao Senhor. Louvemos ao Senhor desde os céus. Louvai-o nas alturas. Louvai-o todos os seus anjos. Louvai-o todos os seus exércitos. Louvai o sol e lua, todas as estrelas luzentes, as águas que estão sob os céus. Louvemos o nome do Senhor. Ave Maria, cheia de graça, o Senhor é convosco. Bendita sois entre as mulheres,

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1: 6:07, muito bom dia a toda a nossa família brasileira, o nosso bom dia especial a toda a nossa família pinhalense. Hoje, quinta-feira, dia 21 de maio de 2026. A partir de agora, em nome de todos os nossos patrocinadores, o nosso programa Sertanejo de Ouro já está no ar. Bom dia!

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2: 6:17. 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
4: 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A declaração consiste em apresentar os ganhos da empresa, o faturamento da empresa no ano de 2025.
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3: Agora 6h37, olha, eu quero mandar um forte abraço para o nosso amigo Felipe e todos os seus colegas de trabalho, né? Pessoal maravilhoso lá da Barbearia Street, né? Localizado lá na Floriano Peixoto 488. 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Olha, deixa eu mandar um forte abraço para o pessoal maravilhoso lá em Albertina, Minas Gerais, né? A todos os albertinenses, bom dia! É, espero que o pessoal de Albertina aí possa ir domingo lá no Boteco do Vandão e curtir o grandioso forró, né? Atendendo a inúmeros pedidos, o nosso amigo Vando, ele vai trazer aí o Wilson Júnior para abrilhantar o grandioso forró. Meu amigo Vandão, bom dia, Vando. Ô Vando, você sabe que, né, um arrozinho soltinho você faz bem. Mas olha, um frango caipira igual o vereador Rogério Belli faz, você não consegue fazer. Mas que frango caipira delicioso que o Rogério Belli faz. Vando, esquece, viu? Você precisa aprender, precisa ter aula com o Rogério Belli, aula de culinária. É, precisa saber, eu ouvi falar aí, mas o negócio de eu ouvir falar, isso daí é bobeira. É, eu vou perguntar aí qualquer dia para o Rogério Belli se ele está dando aula mesmo de culinária, né? Porque para fazer um frango caipira igual ele faz, eu vou falar uma coisa, não existe no mundo. Não existe igual no mundo. pessoa que faz esse frango igual. 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Falei que aqui é do pessoal albertinense, né? Um abraço carinhosamente para o mecânico de motos, nosso grande amigo Luiz Otávio. Ê, Luizinho, ele está mandando um abraço aqui para a esposa dele, a Laiane, e também para a filha, a menininha Valentina. O Luiz Otávio todos já conhecem, né? Trabalha com o nosso amigo Rogerinho, lá na Max Motos, ali no término da Barão de Botapaz. 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O homem é um doce de pessoa, viu? Toma um cafezinho com o Rogerinho lá. Ele atende todo mundo com muito carinho. Até o Zé Amarelo aí tá atendendo com carinho. Eu nunca vi que coisa. O Zé Amarelo disse que é assessor do prefeito Sérgio Del Bianchi Júnior, né? Precisa perguntar para o Zé Amarelo qual a função de um assessor, né? De um prefeito municipal. Faz o que o assessor? Ele não vai saber também. É fogo no boné do guarda, gente. Bom dia. É o nosso sertanejo de ouro no ar na manhã desta quinta-feira. E amanhã, sexta-feira, somente as melhores da semana.

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0: Faltando 9 minutinhos para 7 horas da manhã, 9 para 7. Olha, eu quero abraçar aqui carinhosamente o nosso ouvinte Sidney, né? O Sidney, ele não perde o nosso programa, diz que adora o nosso programa e ele aproveita para mandar um forte abraço aí para os seus amigos que trabalham como pedreiros e também como servente de pedreiros, né? Que é o nosso amigo Ricardo, João e também o Benedito. Ô Sidney, aquele grande abraço, viu? Ele disse que não está dizendo aqui que não perde o programa Sertanejo de Ouro. E eu quero aproveitar lá no bairro de Santa Luzia o meu abraço aí a todos os moradores, moradoras aí do bairro de Santa Luzia, né? E abraçar carinhosamente o nosso amigo Benedito Monfardini, o popular Dito Monfardini, né? Roditão, tá sempre na audiência do nosso programa, o nosso amigo Dito Monfardini, né? Agora ele instala som até pro cantor Roberto Carlos. É mole ou seca mais? Onde Roberto Carlos faz os seus shows em torno do nosso país, o nosso amigo Dito Monfardini está lá instalando som para o rei Roberto Carlos. Aquele abraço, viu, Ditão? Mais uma vez, felicidade. E olha, os pedreiros José Bernardi, o Zé Bernardi, o Léo, também o Elias, o Manuel e o Ribeiro, ouvindo, curtindo o nosso programa. Um abraço a essa classe maravilhosa que é a classe de pedreiros e servente de pedreiros, né? Tenho grandes amigos aí que trabalham nessa área. Felicidades a cada um e a cada uma de vocês. E o nosso amigo Alfredo, o Alfredo trabalha como garçom, né? Ele é considerado, ele serviu até a rainha Margaret Thatcher. Ele serviu ela quando ela esteve aqui em Pinhal, né? Então o Alfredo foi aquele garçom oficial e hoje ele trabalha lá no Estação Antonieta com o nosso amigo Jair Tadeu. Eita, nós, é Alfredinho, até a Margaret Thatcher você serviu então, meu querido? Essa é novidade para mim, Alfredo. Mas um garçom como você, meu querido, você tem que servir eu, Zé da Égua, né? Tá bom demais. E Alfredinho, aquele grande abraço, meu querido, felicidades. E lá na Pinhal Gás, o pessoal maravilhoso da Pinhal Gás ouvindo o nosso programa, um abraço para o Júnior. O Júnior é o proprietário da Pinhal Gás e todos os funcionários lá da Pinhal Gás. Bem-te-vi, manda um alô aqui para nós. Nós estamos aqui ouvindo o seu programa, não perdemos o Sertanejo de Ouro. A moçada aí é inteligente, hein? A moçada aí é inteligente. Moçada da Pinhal Gás, obrigado pelo carinho, viu? E o nosso amigo Decinho, o Decinho, ele reside lá no bairro Santa Rita, o pessoal maravilhoso aí da Santa Rita, bom dia. Ô, meu amigo Decinho, ele quer ouvir aqui um modão sertanejo, né? Ele falou, toca um modão sertanejo pra mim, Bem-te-vi. Oferece pra todo mundo que tá ouvindo o nosso sertanejo de ouro. Toco sim, viu, Decinho? Aqui você não pede não, viu? Aqui você manda. Ele quer ouvir aqui Tião Carreiro e Pardinho Boi Soberano. E ele está oferecendo pro Agnaldo Planeta. É o nome mesmo, rapaz? Agnaldo Planeta ou Planeta é apelido? Apelido? Agnaldo é o nome, então, Agnaldo. Planeta é apelido. Então tá aí, meu querido Agnaldo Planeta, tá aí o Decinho dedicando esse modão aí pra você.

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1: 7:07, 7:07, né? Olha, mandaram um forte abraço aqui para a Dona Elza. A Dona Elza está ouvindo o nosso programa lá no bairro Jardim Varã, né? Ela tava me falando aqui que ela está um pouquinho preocupada, né? Que a aposentadoria dela tiraram R$2.500 e até agora ninguém devolveu nada. Ô, Dona Elza, não se preocupa não, minha querida. Não vão devolver, viu? Eu gostaria que o pessoal aí que roubou os aposentados, que isso é roubo, né? Aliás, foi um roubo, mas muito bem. É um roubo que se devolvesse o dinheiro para os aposentados, quem ia pagar os aposentados somos nós mesmos, né? Quem roubou não coloca a mão em R$1 para devolver o dinheiro. Que coisa, hein? E os aposentados que já ganham um pouco, né? Ainda são roubados. É só no Brasil, hein? Só no Brasil. É só nesse país aqui. Eita, nós. Só nesse país. Vamos seguindo com o nosso programa aqui. Dona Elza, um grande abraço, minha querida. Felicidades, viu? Olha, a Rosângela Tavolaro. É isso mesmo? Rosângela Tavolaro. Ela pede... Ah, a música do Jorge Luiz e Fernando, é isso? Quer ouvir a música, ela quer ouvir uma música com o Jorge Luiz e Fernando. A música chama-se As Aves e Seus Ninhos. É isso? Nunca ouvi essa música, não. Mas está valendo. Vamos tocar aqui para Rosângela Tavolaro. Eu tenho certeza que a música deve ser boa. E também mandar um forte abraço para minha grande amiga Matilde, né? Tá sempre apaixonada, Matilde. Matilde que também tiraram um dinheirinho dela, né? Tiraram, Matilde. Foi o careca do INSS. E você não sabe para quem que ele deu o dinheiro, não, né? Claro que ele ficou para ele e deu um pouquinho pro Lulinha, né? Lulinha, ah, Lulinha. O pai dele disse que vai acabar com a fome. Com a fome. Não acabou em 16 anos, agora disse que vai acabar agora. Dá mais 4 anos para mim, só mais 4 anos. Eu vou acabar com a fome. A fome minha. É, mas do povo, ele vai deixar o povo com fome ainda. Ah, o povo gosta. É, o povo... Povão brasileiro é povão mesmo. É. Tem que matar a fome. Matar o povo, não a fome. Olha, Matilde, felicidades a você, minha querida. E um abraço aí para Rosimeire também, né? A Rosimeire, que não perde o nosso programa. São duas mulheres apaixonadas. Canta Jorge Luiz e Fernando, As Aves e Seus Ninhos.

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0: 7:22, né? Olha, o Wilson Júnior estará brilhantando o grandioso forró lá no Boteco do Vandão, domingo agora, a partir das 5:00 PM. Mulheres pagam apenas R$5 e homens pagam apenas R$10. Só mesmo o Boteco do Vandão é quem proporciona tudo isso e muito mais para toda a família brasileira, né? Lá o Vando recebe famílias, porque lá você encontra um ambiente familiar, então ele recebe famílias vindo dos quatro cantos do nosso país. E o Wilson Júnior, o pessoal gosta dele, hein? Canta e toca muito, rapaz. Rapaz, toca demais da conta. Olha, a Vanderly, bom dia, Vanderly. A Vanderly não perde o nosso programa e ela reside lá no Parque do Colégio. Pessoal maravilhoso aí no Parque do Colégio, bom dia. Eu quero aproveitar aqui e mandar um forte abraço para o nosso amigo Santista. Ele, que coisa, o Santos não vai... É o último colocado aí na Comebol, que coisa, o Santos não vai, mas nem com o Neymar, mas nem, pode esquecer. Pedrozinho, meu amigo Pedroso, fica triste não, bem, seu Santos vai reagir, eu sei que vai reagir, tá que nem o meu Corinthians no Brasileiro, vai reagir, deixa passar esse negócio de Copa do Mundo aí, você sabe como é que é, né? Passou a Copa do Mundo, aí só tem nós mesmo, aí nós vamos reagir, o Corinthians vai ser campeão brasileiro, o Santos vice-campeão. Tá bom? Então não fica triste não. Os meus amigos santistas, falar em amigos santistas, ontem eu assisti o jogo do Palmeiras ontem, que coisa, hein? Parmeirão caiu de 1-0 ontem e olha lá, não perdeu demais porque o time de lá também, o time do Tardo Verrete é ruim também. Senão o Palmeiras perdia mais. Ô, time ruim que é esse Palmeiras. O Palmeiras até é um time bom. Mas o técnico do Palmeiras é insuportável. O homem quer ganhar no grito. No grito não vai ganhar. É, tá aí os palmeirenses. O meu forte abraço, viu? Vocês não ficam tristes, não. Que esse negócio que tá fora aí da Libertadores não tá fora, não. Tem toda a chance do mundo. Agora, difícil classificar em primeiro lugar da chave. É, mas classificando de segundo, está classificado. Aí tem time até para ser campeão. A Dona Elza, Dona Elza, bom dia, lá em Santo Antônio do Jardim. Ela quer ouvir aqui Alain e Aladim a 2 graus. E eu quero mandar um forte abraço para o meu amigo Adriano Aparecido Orsini. Meu amigo Adriano Orsini. Adriano, felicidades, meu querido. Felicidades. Adrianinha é fera, hein? Adriano Orsini é uma das feras que nós temos aqui em Pinhal. É, felicidades. E mandar um abraço para o pai dele, né, o senhor Pedro Orsini. Não perde o nosso programa, o Pedrão. O senhor Pedro Orsini está lá na Cofema, né? Está ao lado do filho Neto. Ei, Netão, Netão é fera. Senhor Pedro, felicidades, meu querido. Obrigado pelo carinho, pela audiência. Cuida direitinho do Amirto aí, viu? O nosso João de Barro. É, Carlinho, um abraço, querido. Olha, também ouvindo o nosso programa, o nosso amigo Rogerinho, né? Rogerinho lá da Max Motos. Bom dia, Rogerinho. Ele tá acordando cedo, hein, Rogerinho? Ele tá acordando cedo. Você não tá rico ainda não, hein? Porque quando ficar rico, acontece que nem o Vandão. Acorda 10 horas da manhã. É, agora você mostrou para mim que você não é rico não, que você é um cara trabalhador mesmo. É, vai começar a abrir aí a Max Motos 6 horas da manhã, que o pessoal, ao invés de trabalhar, vai aí tomar um café com você, hein? Vai cheiroso, Zé Amarelo, vai todo mundo, só gente boa, né? Um abraço, meu querido. E olha, meu amigo Pedro, ouvindo o nosso programa lá na empresa Me Alegra Elétrica, né? Ô Pedrão, você descobriu quem faz uma polenta melhor, mais gostosa do que o Rafael Fogo? Aí é difícil, hein? 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É duas coisas, viu, ô Vandão? É polenta, que é o Rafael Fogo, que é o dono da polenta, e frango caipira, Vando, igual o Rogério Belli, você não consegue fazer, não. 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Esquece. Você nem convidar eu mais para comer um frango caipira com você, que eu não vou. 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
2: Seguindo com o nosso programa Sertanejo de Ouro, né? 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Então, Léo, já que ele não convida você, ele leva ele lá. Se ele não ficar contente, você junta um pedaço de pau lá e já começa a dar umas pauladas no seu esposo. Que aí também, né, que é mal o quê também esse marido? Tá pensando que ele é quem? Tom Cruise, com 20 anos de idade? Ou Brad Pitt, com 20 anos? Tá pensando o quê? Leva ele lá, mas você não canta. Se você canta pra ele e não gostou do seu canto, dá um cacete bom no seu marido também, merece apanhar. Olha, e o Wilson Júnior, domingo 5 da tarde, o grandioso forró. 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Vandão, comprei lá na loja que você fala aí no programa, que é a loja Brentegani, e agora eu posso fazer uma polenta melhor, um frango caipira, melhor do que o frango do Rogério Belli. Ah, isso daí eu não acredito, então... Vandão, negócio de frango caipira eu não acredito mais, viu? Você cozinha muito bem, mais uma vez vou repetir aqui, mas fazer frango caipira igual o Rogério Belli faz, erga a mão. Você não consegue nunca, Vandão. Igual o Rogério Belli, não. 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Felipe e Falcão, cadê ela? E a Lúcia Tonietti pede Zé Henrique e Gabriel e Marília, é isso? Marília Mendonça, é isso? Zé Henrique, Gabriel e Marília Mendonça, um louco. Opa, dois.

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0: Os meninos Guilherme e Santiago, faltando 4 minutinhos para as 8 horas da manhã, finalizaram, né? Finalizaram o nosso programa Sertanejo de Ouro, a última música do nosso Sertanejo de Ouro com Guilherme e Santiago. Olha, faltando aí 2, 3 minutinhos, Tarcísio, um abraço mais uma vez para todo o pessoal maravilhoso lá da empresa Me Alegra Elétrica, na rua Professora Jacobina de Felipe, 1885, ao lado do portal, na entrada da cidade. 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Vamos para o momento do rei Roberto Carlos na manhã desta quinta-feira. Lembrando que amanhã, sexta-feira, no nosso Sertanejo de Ouro, você confere somente as melhores da semana.
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0: 8 horas pontualmente, hoje dia 21 de maio de 2026. Estamos vivendo uma manhã de quinta-feira. A partir de agora, você confere o momento mais romântico do Brasil com o rei Roberto Carlos.
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2: Olha, Roberto, várias vezes.
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2: Toda hora. 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
2: J. Carlos.
0: 8:09. Aqui, Roberto canta e Roberto encanta.

começa e só termina. 8 horas e 19 minutinhos, né? 8 e 19, na melhor de toda a nossa região. Só lembrando que amanhã, sexta-feira, tem as melhores da semana dentro do nosso programa Sertanejo de Ouro e um momento do Rei Roberto Carlos todo especial. É, eu vou tocar mais dois sucessos com o Rei Roberto para finalizar a minha participação no nosso programa na manhã desta quinta-feira, mas com certeza amanhã tem mais. Lembrando que às 11 horas da manhã você não pode perder o programa Jornal da Cidade, informando Pinhal e região. As minhas últimas são essas aí, ó. Valeu, pequenininha, tô indo nessa.

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0: Bom dia com alegria. Hoje é quinta-feira, dia 21 de maio de 2026. Você está na melhor, você está na Nova Clube. Eu sou Alexandre Paganini, de agora até as 11. Seguimos juntinhos aqui com as melhores músicas neste dia de... nesta manhã, né? Essa manhã gostosa aí que amanheceu com esse clima de inverno, né? Em pleno outono. É isso aí, bora começar a nossa manhã com música boa, a sua participação através do nosso WhatsApp 3651-4444 é o número que conecta você com o sucesso. Sejam todos bem-vindos, tá na Clube, tá na melhor.
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0: Começando a nossa manhã com o sucesso aí de R.E.M. Wave.

0: Nova Clube, agora são 9h02, começando a nossa manhã aí, só com música boa, né? Recordando Diane Warwick, No Night So Long. Teve também RPM, Paulo Ricardo e Renato Russo, A Cruz e a Espada. E abrindo aí com dois clássicos, né? A primeira foi R.E.M., Everybody Hurts, aqui na Nova Clube, abrindo a nossa programação nesta manhã, né? A música lindíssima. E logo na sequência, Andrew Donald, Save Me Now. Segue na sintonia, daqui a pouquinho eu tô de volta com muito mais música pra você.
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6: Outono atípico em todo o sul e sudeste, pegando também o centro-oeste e parte do norte do país, com temperaturas abaixo da média e índices de chuva também muito significativos para esta época do ano. Situação de instabilidade provocada por áreas de chuva trazidas pelos ventos e umidade que descem do norte do país em direção ao sudeste, ao centro-oeste e até chegam ao sul, e também pela presença de ar frio continental. Centro de alta pressão poderosos estão transpondo os Andes e vindo em direção ao sul do país, também a Argentina, passando por esse país e também pelo Paraguai, resfriando e determinando geadas, como aconteceu nas últimas madrugadas, hoje com maior intensidade no final da madrugada, em todas as regiões do norte do estado do Rio Grande do Sul, partes de Santa Catarina, nas serras e também atingindo um pouco o sul do Paraná. Situação de instabilidade para a faixa leste paulista. O ar frio na circulação dos ventos determina maior umidade para a faixa de 100 a 200 quilômetros do litoral em direção ao interior. Isso determina o risco de chuva a qualquer momento na Serra do Mar e garoas entre a capital, regiões de Campinas e Sorocaba, também e principalmente entre o Vale do Paraíba, o nordeste do estado em direção a Minas Gerais, o sul de Minas e o Rio de Janeiro. As temperaturas sobem um pouco mais no interior paulista, com períodos de melhoria que apresentarão sol, mas entre nuvens, e logo ficará nublado o tempo mais encoberto no final da tarde e à noite, com risco de chuva no norte, na divisa de Minas Gerais, também a nordeste, na divisa com aquele estado. Já entre o centro paulista até o Paraná e ao Mato Grosso do Sul, bons períodos de melhoria durante a tarde e depois queda da temperatura à noite, com ventos úmidos e frios. 22 a 24 graus em Barra Bonita, Bauru e Jaú. Ainda em Marília, Lins, Ourinhos, Assis e todo o Vale do Paranapanema. 24 graus em Presidente Prudente, também em Araçatuba, São José do Rio Preto e Ribeirão Preto. 22 graus em Araras e Casa Branca, Campinas e Sorocaba de 20 a 22, 18 a 20 na capital e na Grande São Paulo, também no Vale do Ribeira, no Vale do Paraíba. No litoral, 20 a 21 graus. Tempo instável no estado de São Paulo ainda nas próximas 48 horas. Porém, melhoria no interior e períodos de melhoria na faixa leste, voltando à instabilidade mais forte no sábado, podendo chover a qualquer momento do dia por todas as regiões paulistas. Áreas de instabilidades vão ganhar força e o frio da noite e da madrugada ainda vai continuar até o amanhecer. Todos os próximos dias ainda para agasalhos e cobertores durante noites, madrugadas e no princípio do amanhecer. Tempo atípico nesta época do ano determina o uso de agasalhos e cobertores com maior intensidade e também guarda-chuvas. O Homem do Tempo, prestação de serviço com tradição e credibilidade, também nas redes sociais.
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1: Nova Clube, bom dia! Agora são 9 horas e 32 minutos. Chegando por aqui, Scorpions, Wind of Change.

0: Nova Clube, a sua manhã muito mais gostosa, 9 horas e 46 minutos, tá aí, Kid Abelha Maio, tá chegando ao final, literalmente, né, já estamos aí no dia 21 de maio de 2026, continue com a gente, daqui a pouquinho eu tô de volta aí com muito mais música pra você, Nova Clube, a sua manhã muito mais gostosa.
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0: Aí tá chegando o lançamento aqui na Nova Clube, a música nova do Matheus e Cauã, Simone Mendes, Meu Silêncio.

0: Nova Clube, agora são 10 horas 2 minutos, fechando mais uma horinha, Capital Inicial, tudo que vai. Só música boa na sua manhã de quinta-feira, né? Final de semana já tá pintando por aí. Hoje é dia 21 de maio de 2026 e até às 11, Alexandre Paganini ao vivo com vocês, fazendo a trilha sonora da sua manhã. Daqui a pouquinho eu tô de volta com um clássico das pistas pra gente matar a saudade aí das melhores épocas de nossas vidas. Aguenta aí.
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0: Vamos para as vagas do pátio para o dia de hoje. Vendedora no comércio. Requisitos. Candidatos com experiência em vendas e comércio. Soldador Migmag. Requisitos. Candidatos com experiência comprovada em solda industrial. Polidor de metais. Requisitos. Candidatos com experiência em polimento com jato abrasivo. Passadeira de roupas confeccionadas. Requisitos. Candidatos com experiência para trabalhar em camisaria. Motorista de caminhão. Entregador. Requisitos. Candidatos com disponibilidade para carga e descarga de caminhão e entrega em loja de materiais de construção, CNHD. Costureira de máquinas industriais. Requisitos, candidatos com experiência comprovada em máquinas industriais de costura. Caldeireiro montador. Requisitos, candidatos com experiência comprovada. Auxiliar de limpeza. Requisitos, candidatos ou candidatas com experiência em faxina e limpezas comerciais. Atendente de loja gás. Requisitos, candidatos com experiência em atendimento para vendas, carga e descarga de botijões de gás e controle de entrada e saída em planilhas. Ajudante de motorista. Requisitos, candidatos com disponibilidade para trabalho pesado em loja de materiais para construção.
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11: Opa, já estamos de volta pela melhor Nova Clube. Agora são 10 horas 8 minutos, até as 11. Seguimos juntinhos com a trilha sonora da sua manhã, só música boa e a sua participação. Um bom dia especial aí para os nossos ouvintes de todas as manhãs. Muita gente ouvindo, né? Para você que segue a gente através do rádio, tudo Leste Paulista, Sul de Minas. Também aí pelas redes sociais, www.pinhalradioclube.com.br. No Brasil e no mundo, Rádios Net. Dona Neuza, Lito Romão tá na sintonia, Aparecida Vicente, Joel Montanha, o Irineu, o Carlos Roberto Cândido, quem ligou pra gente também foi a Lúcia Tonietti, o João do Biga, né? Bom dia pra você, João, um alô especial também pra Rose Bordim, toda a galera aí sempre sintonizada aqui na melhor companhia. Bom dia pra tia Lu, né? A Luciana Paganini, a Gracinha da Vila Palmeiras, as nossas ouvintes de todas as manhãs, um alô especial também pra Silvia Martelli, né? Tá sempre ligadinha aí na nossa programação. E agora tá chegando aqui na Nova Clube Clássico das Pistas pra gente matar a saudade aí das melhores épocas de nossas vidas. Tá preparado? Bora lá então.

0: 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That's the power
1: 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Essa música que a gente vai recordar agora é do ano de 1976. Ela foi tema também, trilha sonora aí, de um famoso programa na TV. Vamos matar a saudade com Kissy Sunshine Band, Keep on Coming Love.

0: Nova Clube, a sua manhã muito mais gostosa, 10 horas 27 minutos, tá aí o clássico de Sultans of Swing, Dire Straits, aqui no Clássico das Pistas, fechando a edição desta quinta-feira, a indicação do nosso ouvinte, o João do Biga, né? O João tava com o liquidificador ligado, até desligou pra curtir o som, né? É isso aí, João, grande abraço. Teve também Skank, música original aí da Jovem Guarda, É Proibido Fumar, e ouvimos aí duas que marcaram épocas, né? A primeira foi Kissy Sunshine Band, Keep on Coming Love, no ano de 76, e logo na sequência, década de 80, com Culture Club, Cama, Cama Leão. É isso aí, só música boa na sua manhã. Até às 11, estamos juntinhos, né? Alexandre Paganini ao vivo com vocês, continue com a gente, tá na Clube, tá na Melhor.
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0: recordando um clássico da música sertaneja, Bruno Marrone, Se Não Tivesse Ido. Fechando mais uma seleção aqui na Nova Clube, né? Um bom dia especial para Dona Ana Maria Bento da Silva, do Jardim Varan, sempre ligadinha aqui na nossa programação. Tá na Clube, tá na melhor, daqui a pouquinho eu tô de volta.
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0: Nova Clube, agora são 11 horas em ponto. Leonardo, deixaria tudo, fechando assim a nossa programação desta quinta-feira, 21 de maio de 2026. Tô de volta amanhã, sexta-feira, sextou, né? Por volta das 8h30 da manhã. E amanhã é um dia especial, né? Dona Ana Maria Bento da Silva, ela ligou, né? Tava ouvindo a gente, mandei um alô especial, ela ligou aqui. E amanhã é o aniversário da Dona Ana Maria Bento da Silva, né? Fica aqui o nosso registro desde já. E os parabéns também de toda a equipe aqui da Nova Clube, tá bom? É isso aí. Continue com a gente, daqui a pouquinho tem Jornal da Cidade para você ficar bem informado. 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
6: Bom dia. Estamos iniciando mais uma edição do seu Jornal da Cidade. Hoje já é quinta-feira, dia 21 de maio de 2026.
7: Bom dia, Davilson Salles. Hoje é o Dia Internacional do Chá e também o Dia do Afilhado. E faz aniversário na data de hoje a primeira dama de Pinhal e presidente do Fundo Social, Tatiane Anardino Del Bianchi. Nossos parabéns à Tati.
6: É isso mesmo, Alexandre. Nossos parabéns à Tati, esposa do atual prefeito. E a Tati é ex-colega nossa aqui da nossa antiga APTV. E hoje também, como você falou aí que é dia do afilhado, eu já liguei para os meus afilhados dando parabéns para eles. Ligue aí para o seu afilhado, lembre da importância de ser padrinho. E nós estamos na estação outono, a fase da lua é nova.
7: E vamos aos destaques da edição de hoje.
6: Confira a programação religiosa da nossa cidade.
7: Confira também alguns dos destaques dos vereadores na sessão da Câmara Municipal, realizada na última segunda-feira.
6: Associação Comercial e Empresarial promove palestra do SEBRAE sobre inteligência artificial aplicada no comércio.
7: Padre Fernando estará ao vivo conosco falando sobre a festa em louvor à Santa Rita.
6: Hoje, no É Destaque, com José Maria Martelis Canapieco, uma homenagem ao grande Dr. Mondadori.
7: Vamos informar também as vagas do PAT, a previsão do tempo e a cotação do preço do café.
6: E o repórter policial Johnny Laurindo vai trazer todas as últimas notícias.
7: Portanto, esses e outros destaques no seu Jornal da Cidade que estamos agora iniciando.
4: Rádio Clube informa a hora certa. 7:00 Nosso compromisso é só com a verdade.
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6: Bom, nós estamos iniciando o nosso jornal de hoje, como sempre fazemos, né? tentando ajudar aquelas pessoas que estão sem uma locação para trabalhar, né? Então vamos iniciar com as vagas do PATE.
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13: Vamos para as vagas do PATE para o dia de hoje. Vendedora no comércio. Requisitos. Candidatos com experiência em vendas e comércio. Soldador Migmag. Requisitos. Candidatos com experiência comprovada em solda industrial. Polidor de metais. Requisitos. Candidatos com experiência em polimento com jato abrasivo. Passadeira de roupas confeccionadas. Requisitos. Candidatos com experiência para trabalhar em camisaria. Motorista de caminhão. Entregador. Requisitos. Candidatos com disponibilidade para carga e descarga de caminhão e entrega em loja de materiais de construção. CNHD. Costureira de máquinas industriais. Requisitos. Candidatos com experiência comprovada em máquinas industriais de costura. Caldeireiro montador. Requisitos. Candidatos com

0: Café Arábica abriu esta quinta-feira, dia 21, em alta. A saca de 60 quilos é negociada a R$ 1.606,03 na cidade de São Paulo, com avanço de 1,03%, segundo dados do CPEA. Já o café Robusta registrou queda de 0,30%, sendo comercializado a R$ 919,16. O açúcar cristal apresentou recuo nas principais praças paulistas. Na capital, a saca de 50 quilos caiu 0,76% e é vendida a R$ 93,25. Em Santos, no litoral paulista, o movimento foi de alta. A valorização foi de 1,76%, com a mercadoria negociada a R$ 105,15, na média de preço sem impostos. O milho também teve leve valorização. A saca de 60 quilos é comercializada a R$ 65,34, após alta de 0,09%. Os dados são do CPEA. Reportagem, Juline Pogorzelski.
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2: E nós vamos a um breve intervalo, já voltamos com a programação religiosa para este final de semana.
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2: Religião. Pois é, então vamos entrar agora na nossa programação religiosa para este final de semana. Mas antes da gente trazer aqui os nossos colegas das outras paróquias, vamos falar um pouquinho lá da paróquia de São Francisco. Nós estamos recebendo aqui a visita em nossos estúdios hoje do padre Fernando Garzi, que primeiramente vamos conversar com ele a respeito da sua trajetória dentro da igreja e depois um pouquinho a respeito do dia de Santa Rita que está chegando, e lá na comunidade vai

0: ser festejada. Bom dia, padre.
1: Bom dia, Davius. Tudo bem?
0: Tudo bem.
1: Olha, uma alegria estar aqui com você. Com todos os ouvintes.
0: Papo, desculpe, então, padre Fernando Garzo. Tá.
1: Uma alegria estar aqui com você, com todos os ouvintes da Rádio Clube. Como você já me apresentou, sou o padre Fernando Garzo. Estou morando em Pinhal desde o mês de outubro do ano passado. Então ainda sou recém-chegado aqui na cidade.
0: É, mas já faz quase um ano, né?
1: É, mas ainda, né, comparado aos outros que já estão aqui.
0: Como a cidade tem 5 paróquias, né?
1: Isso.
0: Então a gente vai falar um pouquinho também de apresentar para a cidade, porque a Pinhal Rádio Clube, graças a Deus, é bem ouvida em todas as comunidades, em toda a cidade, né? O senhor veio de onde, padre?
1: Eu sou natural de Mogi Guaçu, minha família é de lá.
0: Tá.
1: Mas antes de vir para cá, eu estava exercendo o meu trabalho na cidade de Mococa,
0: tá,
1: na paróquia São Cristóvão.
0: E o senhor assumiu, então, a paróquia de São Francisco, no lugar do padre que foi transferido para a paróquia Divino Espírito Santo, né?
1: Isso.
0: E o que o senhor me diz da paróquia de São Francisco? O senhor tá gostando da comunidade, das pessoas? O que o senhor fala um pouquinho para a gente? E
1: olha,
0: de São Francisco também, né?
1: É, São Francisco. Inclusive, esse ano, a igreja declarou um ano jubilar de São Francisco. Então, esse ano, a igreja celebra os 800 anos do trânsito de São Francisco, a morte de São Francisco. E a nossa paróquia aqui de Pinhal, ela é, na diocese de São João da Boa Vista, a única paróquia dedicada a São Francisco de Assis.
0: Interessante, uma diocese tão grande, né?
1: Uma diocese com quase 80 paróquias, a única dedicada a São Francisco é a nossa.
0: A data 4 de outubro é nascimento ou falecimento de São Francisco?
1: Falecimento. Sempre se celebra.
0: Então, no 4 de outubro deste ano, 800 anos de São Francisco.
1: 800 anos da sua. A gente fala o trânsito de São Francisco, né? E o Papa Leão XIV declarou os locais de culto a São Francisco como locais possíveis de se receber nesse ano indulgências. Então, a paróquia São Francisco é um lugar de indulgência. As pessoas que lá forem participarem de uma missa ou de alguma celebração e ali rezarem nas intenções do Santo Padre podem lucrar indulgências plenárias. O ano santo começou no dia 4 de janeiro de 2026 e vai até 4 de janeiro de 2027. Agora, retomando só um pouquinho a tua pergunta, né? É, a paróquia São Francisco é uma paróquia muito viva, temos ali várias lideranças, pessoal bem participativo. Eu estou gostando muito, graças a Deus.
0: E tem a comunidade de Santa Rita.
1: Isso, dentro da paróquia temos várias comunidades, e uma delas é dedicada a Santa Rita. E ali naquela região tem muitos devotos a Santa Rita.
0: Sim, vamos falar sobre Santa Rita, que é agora comemorado no próximo dia 22, né? Daqui 2 dias. É, só interrompendo, o senhor, é tradicional da paróquia de São Francisco a bênção dos animais dia 4 de outubro. Então eu peço para o senhor, mais para frente, nós estamos em maio,
1: certo,
0: ainda, o senhor voltar aqui para a gente falar a respeito disso, se vai ter, se não
1: pode
0: vai ter, como é que vai
1: com
0: ser.
1: Com certeza.
0: Tá bom? O padre Fernando Garzo, vamos falar um pouquinho da Santa Rita. Pinhal tem muitos devotos. Nós temos muita cidade de Santa Rita na região do Passa Quatro. É, temos aqui em Minas Gerais, vizinha nossa. E sai daqui de Pinhal romarias, procissão de gente a pé, andando quase 50 quilômetros daqui até lá. A que se dá essa devoção dessas pessoas a Santa Rita?
1: Santa Rita é uma santa que a gente chama de santa popular. É, são alguns santos que caem no gosto do povo. E Santa Rita é uma dessas. Talvez, não sei, seja porque ela tem esse título de as santas das causas impossíveis. São muitos os testemunhos de pessoas que recorrem à sua intercessão e alcançam verdadeiros milagres e verdadeiras graças. Você há de convir comigo que tem santos que parece que são mais ouvidos por Deus do que outros.
0: Sim.
1: Santa Rita é uma dessas. Sim, por que Jesus faz esse tipo de coisa? Geralmente a gente entende dessa forma. As pessoas que mais amaram Jesus na terra, quando se tornam santas, Deus tem um prazer de ouvir a intercessão destes. E Santa Rita é uma dessas. Durante a sua vida, ela se posicionou as circunstâncias diante de vários impossíveis. E diante dos impossíveis, Deus sempre manifestou a graça dele na vida de Santa Rita. Por isso que eu acho que o amor do povo por ela é por isso mesmo. Porque ela é muito urgente em atender os pedidos.
0: A Fátima Zuccherato, ela é uma colaboradora lá da comunidade de Santa Rita, né? E ela já pediu aqui, através do nosso microfone, pétalas de rosas, né? Por que a comemoração de Santa Rita tem essa ligação com as flores?
1: Santa Rita tem essa ligação com as flores porque é um episódio ligado à vida dela.
0: Conta pra gente, então.
1: Na verdade, são dois, né? O primeiro, um espiritual. Santa Rita, depois de ficar viúva, perder os filhos, ela vai entrar na ordem das agostinianas, mas era uma mulher de muita oração, de muita vida penitente. Um dia, rezando diante do crucifixo, ela recebeu de Jesus a graça de ter sobre a sua fronte um espinho da coroa de Cristo. Então a gente chama Santa Rita de uma santa estigmatizada. Ela carregou na sua fronte essa chaga durante 15 anos. O espinho, então, tem essa ligação com a rosa. Mas outro episódio foi que durante um inverno ali, naquela região, você sabe que durante o frio, inverno rigoroso da Europa, é impossível ter flores. Santa Rita, então, pediu a Nosso Senhor que ela queria rosas. E ela pediu, então, para alguém colher essas rosas, né? E lá estavam essas rosas milagrosamente presentes. Então, essa é a ligação dela
0: era
1: com
0: rosas.
1: Era quase
0: que impossível, naquele inverno rigoroso, ter
1: isso.
0: A flor que ela teve.
1: E a rosa tem um significado místico, né? Tem a beleza, o perfume da rosa e os espinhos, né?
0: Padre Fernando, então, o senhor veio aqui, eu estiquei um pouquinho a conversa, mas o senhor veio aqui para convidar as pessoas para participarem deste momento, dia de Santa Rita.
1: Pois
0: das festividades que vão acontecer lá na sua paróquia.
1: Nós estamos em pleno tríduo de Santa Rita. No dia 19 agora passado, começamos o tríduo. Hoje é o terceiro dia. Hoje, então, às 19h30, nós teremos lá na paróquia São Francisco mais uma missa. E cada noite a gente tem refletido um tema ligado à vida de Santa Rita. Mas amanhã, sexta-feira, dia 22, é o dia mesmo de Santa Rita. Então nós teremos a procissão às 19 horas, saindo lá da comunidade Santa Rita, indo em direção à matriz de São Francisco. Às 19h30, então, daremos início à missa solene de Santa Rita. Teremos a bênção do mel. O mel é outra característica de Santa Rita. E também teremos a bênção das rosas. E depois da missa de Santa Rita, teremos a nossa festa italiana. Então, sexta e sábado, a festa de Santa Rita vai ser uma festa
0: que
1: italiana.
0: Que será lá no...
1: Na praça mesmo.
0: Na praça da igreja de São
1: Francisco.
0: Em torno
1: da igreja, isso.
0: Tá.
1: E vai estar uma beleza a festa, hein? Com massas frescas, tudo caseiro. O pessoal está convidado. Amanhã tem música italiana ao vivo. Vai ser muito bonito.
0: Então, para encerrar esse nosso primeiro contato, padre, fica o microfone da Pinhal Rádio Clube para que você faça o convite, não só a quem é devoto de Santa Rita, de São Francisco, mas a toda a comunidade para participar desse momento bonito.
1: Então, mais uma vez, eu reforço a toda a comunidade pinhalense, todos aqueles que nos escutam. Amanhã ele está conosco lá na Matriz, às 19h30, para juntos celebrarmos a vida de Santa Rita, as graças que Deus realizou por meio dela. E também depois vocês participarem conosco da nossa festa italiana. Venha, vai ser uma alegria recebê-los e a comunidade de São Francisco vai estar de braços abertos para acolher a todos.
0: Tá, ok, obrigado. Então assim nós contamos com o padre Fernando Garro, que esteve participando do Garzo, que esteve participando do nosso Jornal da Cidade, falando, como vocês ouviram aí, do dia de Santa Rita. Obrigado, padre.
1: Obrigado, Deus abençoe. Um abraço a todos.
0: E esperamos o senhor vir aqui logo em breve para trazer a programação de São Francisco.
1: Com certeza, muito obrigado. Um abraço a todos os ouvintes.
0: E nós vamos continuar então agora com o nosso noticiário sobre a religião e a programação, para saber como é que vai ser o Terço dos Homens lá na comunidade de São Pedro.
2: Fala pessoal, tudo bem com vocês? Eu sou do Peron, sou aqui da comunidade de São Pedro e estou passando aqui para convidar a todos os homens para participarem do Terço dos Homens, que é realizado todas as quintas-feiras às 19h30 na comunidade de São Pedro. Compareçam e prestigiem.
0: É, e agora nós já conversamos com o padre Fernando, mas a Fátima Zuccherato vem reforçar o convite lá para a comunidade de Santa Rita.
3: Bom dia, ouvintes da Pinhal Rádio Clube. Bom dia, devotos de Santa Rita. Hoje vamos ter o nosso terceiro dia do tríduo em louvor a Santa Rita. Nós já tivemos a cruz aceita com amor, que foi o tema do primeiro dia. O segundo dia, a perseverança que gera o milagre. E hoje o tema será da cruz a rosa, o milagre da graça. É nisso que devemos confiar, no milagre da graça. Então, espero vocês hoje, 19h30, na paróquia São Francisco, nosso terceiro dia em louvor a Santa Rita. E o padre celebrante de hoje será Padre Daniel. Aguardamos todos vocês com muito carinho. Lembre-se, não desista nunca. Deus opera seus milagres.
0: Bom, vamos então aí a um rápido intervalo e já nós voltamos com o nosso Jornal da Cidade.
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5: Olá, muito bom dia, amigos da Pinhal Rádio Clube.
4: E agora, Celso Vernizzi.
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5: Outono atípico em todo o sul e sudeste, pegando também o centro-oeste e parte do norte do país, com temperaturas abaixo da média e índices de chuva também muito significativos para esta época do ano. Situação de instabilidade provocada por áreas de chuva trazidas pelos ventos de umidade que descem do norte do país em direção ao sudeste, ao centro-oeste e até chegam ao sul, e também pela presença de ar frio continental. Centro de alta pressão poderosos estão transpondo os Andes e vindo em direção ao sul do país, também a Argentina, passando por esse país e também pelo Paraguai, resfriando e determinando geadas, como aconteceu nas últimas madrugadas, hoje com maior intensidade no final da madrugada, em todas as regiões do norte do estado do Rio Grande do Sul, partes de Santa Catarina, nas serras e também atingindo um pouco o sul do Paraná. Situação de instabilidade para a faixa leste paulista. O ar frio na circulação dos ventos determina maior umidade para a faixa de 100 a 200 quilômetros do litoral em direção ao interior. Isso determina o risco de chuva a qualquer momento na Serra do Mar e garoas entre a capital, regiões de Campinas e Sorocaba, também e principalmente entre o Vale do Paraíba, o nordeste do estado em direção a Minas Gerais, o sul de Minas e o Rio de Janeiro. As temperaturas sobem um pouco mais no interior paulista, com períodos de melhoria que apresentarão sol, mas entre nuvens, e logo ficará nublado o tempo mais encoberto no final da tarde e à noite, com risco de chuva no norte, na divisa de Minas Gerais, também a nordeste, na divisa com aquele estado. Já entre o centro paulista até o Paraná e ao Mato Grosso do Sul, bons períodos de melhoria durante a tarde e depois queda da temperatura à noite, com ventos úmidos e frios. 22 a 24 graus em Barra Bonita, Bauru e Jaú. Ainda em Marília, Lins, Ourinhos, Assis e todo o Vale do Paranapanema. 24 graus em Presidente Prudente, também em Araçatuba, São José do Rio Preto e Ribeirão Preto. 22 graus em Araras e Casa Branca, Campinas e Sorocaba de 20 a 22, 18 a 20 na capital e na Grande São Paulo, também no Vale do Ribeira, no Vale do Paraíba. No litoral, 20 a 21 graus. Tempo instável no estado de São Paulo ainda nas próximas 48 horas. Porém, melhoria no interior e períodos de melhoria na faixa leste, voltando à instabilidade mais forte no sábado, podendo chover a qualquer momento do dia por todas as regiões paulistas. Áreas de instabilidades vão ganhar força e o frio da noite e da madrugada ainda vai continuar até o amanhecer, todos os próximos dias ainda para agasalhos e cobertores durante noites, madrugadas e no princípio do amanhecer. Tempo atípico nesta época do ano determina o uso de agasalhos e cobertores com maior intensidade e também guarda-chuvas. 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
0: É, e a temperatura na sede da Pinhal Rádio Clube, na rua Vereador Rosa, centro de expedição do Pinhal, na marca dos 20 graus.
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0: E no nosso bloco de política, no nosso Jornal da Cidade de hoje, vamos dar sequência aos trechos das palavras dos vereadores na última sessão da Câmara. E o vereador presidente Ricardo Brigagão falou sobre os recursos que o deputado Barros Munhoz destinou à nossa cidade, frisando a importância disso para as entidades sociais. Vamos ouvir.
8: Rapidamente sobre a visita do deputado estadual Barros Munhoz em nossa cidade na última semana, anunciando R$400 mil, destinando R$100 mil para a PAI, R$100 mil para a PAN, R$100 mil para o educandário e R$100 mil para a Associação dos Usuários, Familiares, Profissionais e Amigos da Saúde Mental Geração. Gostaria mais uma vez de agradecer ao deputado Barros Munhoz, que sempre prontamente atende o município de Espírito Santo do Pinhal. Esse ano nós tivemos aí diversas indicações de emendas para o Hospital Francisco Rosas, emendas para a infraestrutura do município de Espírito Santo do Pinhal, e também uma emenda ao qual ele veio aqui visitar o Lar da Terceira Idade da Assistência Vicentina, onde ele também pôde, no começo do ano, indicar uma emenda de R$100 mil. Então, orgulhoso de estar presente, de trabalhar ao lado desse ícone da política de Espírito Santo do Pinhal, o deputado que nos representa. Então, agradecer mais uma vez ao deputado, que no dia, além de visitar ao Lar da Terceira Idade, nós pudemos acompanhar a visita dele ao Dr. Luciano Pazotti, grande amigo, ex-vereador, ex-colega da nossa Casa de Leis. Fomos muito bem recebidos pelo Dr. Luciano, com muito carinho, no Chalé Montenegro. Então, aqui enviar um abraço ao Dr. Luciano, que nos recebeu. Também gostaria aqui de dizer da visita a Paline Alves, essa grande, essa gigantesca empresa de Espírito Santo do Pinhal, a visita à Associação Comercial de Espírito Santo do Pinhal, onde todas as entidades puderam estar presentes, a população pinhalense o recebendo.
0: Bom, então, nessa mesma reunião da Câmara, o vereador Antônio Aquideu Ziborde Filho, o Tony Ziborde, parabenizou os profissionais de saúde pelo trabalho. Agradeceu aos colegas pela compreensão que ele, diante do momento em que passa com o tratamento de saúde de sua mãe. Ele também agradeceu ao Executivo para atender boa parte dos requerimentos dos vereadores. Vamos ouvir.
9: Frequentei o Hospital Francisco Rosas durante 45 dias, quando minha mãe estava internada, e pude sentir o trabalho deles ali pessoalmente, ali o dia a dia deles. É um trabalho árduo, entendeu? Sempre tentando salvar vidas. Então fica aqui a minha admiração aos trabalhadores da saúde de nosso Espírito Santo Pinhal. Também queria aqui, hoje eu vim aqui, gente, para agradecer um pouco, tá? É, eu queria agradecer aqui a todos vocês aí, aos funcionários dessa casa, essa equipe eficiente, na pessoa do nosso diretor Ricardo. Eu quero dar os parabéns a todos vocês e agradecer a paciência que vocês estão tendo com este vereador, tá? Devido à fase que eu estou passando na minha vida, certo? Tudo a gente passa, pede prontamente, vocês já oficializam para mim, entendeu? Então eu quero agradecer de coração, ó, tá? E ao senhor presidente também, tá? Que tem colaborado muito com a minha pessoa, tem tido muita paciência, ele e os funcionários. Aqui eu quero hoje também agradecer em prol da população, certo? Por intermédio deste vereador e acredito que os demais vereadores, eu sinto que a administração está atendendo a maioria das indicações, tá? As reivindicações que a gente traz aqui, que a população pede a gente, certo? Então eu quero agradecer aí o prefeito Sérgio Del Bianchi Júnior e o nosso vice-prefeito, Dr. José Antônio. Tá? Vocês podem notar, gente, que eu não ando colocando muita indicação dentro da casa. Eu tô assim, um bom diálogo, entendeu? Converso com o prefeito todo dia, certo? Geralmente à noite, certo? E a gente pede, e os diretores, enfim, na medida do possível, tá fazendo. Entendeu? Tá fazendo, como eu disse, tô colocando o mínimo de indicações aqui dentro, certo? Por quê? Porque estão atendendo, certo? 100%? Não, difícil. Mas eu acredito que de 70% a 80% está sendo atendida esta casa.
0: Bom, tá aí. Então esse foi o vereador Tony Ziborde. Esses foram alguns destaques do Legislativo e continuaremos trazendo sempre para os nossos ouvintes as sessões da Câmara. Dando sequência, hoje é quinta-feira, dia de É Destaque com José Maria Martelles Canapieco. E no É Destaque de hoje, você recordará a pessoa do Dr. Armando Mondadori, um dos médicos mais estimados da nossa cidade. Vamos conferir.
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11: Olá, amigos e amigas, bom dia. No É Destaque de hoje, o destaque para um dos médicos que marcaram época em nossa Espírito Santo do Pinhal e que muitos pinhalenses ainda se recordam. Estamos falando do Dr. Armando França Costa Mondadori. História pinhalense.

0: Dr. Armando Mondadori, para quem o conheceu, fica um misto de reconhecimento, gratidão e saudade.
1: Nascido nessa cidade, em 27 de fevereiro de 1914, filho do ex-prefeito Agenor Mondadori, Armando, logo na tenra idade, manifestou o desejo de ser médico. Se interessava por tudo que dissesse respeito à saúde humana e a medicamentos. Formou-se médico e iniciou suas atividades como cirurgião e clínico geral na Rua Marquês do Herval, ao lado do prédio onde funcionou a loja das confecções HP. Diariamente, formava-se nas escadarias de seu consultório um cortejo de pessoas doentes e carentes de recursos que procuravam o Dr. Armando, pois sabiam que ele os ajudaria. Era um tempo em que não havia SUS e nem plano de saúde. Dr. Armando recebia a todos e, admirem, não cobrava as consultas. Às vezes, recebia ovos e galinhas de seus clientes que lhe queriam retribuir tanta atenção e gentileza. A fama de médico dos pobres lhe é bem apropriada. Dr. Armando atuou também como médico no posto de puericultura, cuidando da saúde de crianças e dos adolescentes. Este posto funcionava onde hoje é a sede da Secretaria Municipal de Saúde, ao lado do Mercado Municipal. Também atuou, por décadas, como cirurgião no Hospital Francisco Rosas e foi médico na antiga escola profissional, hoje ETEC. O Dr. Armando Costa França Mondadori tem o seu nome perpetuado no posto médico da Vila Centenário. Certa vez, tendo sido homenageado pelas autoridades locais, ele, chegando às lágrimas, disse que nada mais fazia do que procurar aliviar as dores dos mais humildes.
0: Dr. Armando veio a falecer em 20 de março de 1992, aos 78 anos de idade. O repórter Tiago de Souza visitou o túmulo do Dr. Armando no cemitério municipal, que é um local de veneração.
2: Quando ele morreu no ano de 1992, instaurou-se uma comoção tremenda e os seus enfermos não deixaram o Dr. Armando descansar por muito tempo. Eles vieram aqui primeiro orar por sua alma, mas não demorou para começar a ver os primeiros pedidos e as primeiras graças alcançadas. Dr. Armando, assim como em vida, ajuda as pessoas em questões de saúde, pelo menos é essa a marca do seu local de repouso eterno, que é um ponto de peregrinação de devotos e devotas aqui no cemitério municipal de Espírito Santo do Pinhal.
0: Ao sempre tão bem lembrado médico dos pobres, Dr. Armando Costa França Mondadori, os nossos eternos agradecimentos e os nossos eternos aplausos.

0: Muitos motoristas se irritam facilmente quando estão na direção de seus veículos ao presenciarem o deslize de outros motoristas. É preciso compreensão e paciência, porque todos estamos sujeitos a errar. É preciso ter paz no trânsito. Obrigado, Matheus Moraes, pela participação no É Destaque de hoje. Amigos e amigas, até a próxima quinta.
1: Bom, eu queria parabenizar o Zé Maria Martelis Canapieco, porque tem relembrado as pessoas que realmente fizeram pela nossa cidade, pelo Espírito Santo do Pinhal. E lembrar também que o doutor Armando Mondadori, eu conheci ele também, lembrar que quem nasceu em Pinhal, geração de pinhalense, que nasceu nos anos 40, 50, 60 e 70, quase por unanimidade, quase 100%, nasceram, vieram ao mundo pelas mãos do doutor Armando Mondadori. Então, parabéns por essa lembrança, Zé Maria. E a Associação Comercial e Empresarial de Espírito Santo do Pinhal promoverá no dia 26, próxima terça-feira, a palestra do SEBRAE, O Futuro do Varejo e Como a Inteligência Artificial Pode Acelerar as Vendas, com a palestrante Thalita Medeiros. E a Rafaela ouviu ela a respeito dessa palestra. Vamos ouvir.
2: A Associação Comercial e Empresarial de Espírito Santo do Pinhal promoverá na próxima terça-feira, dia 26 de maio, a palestra do SEBRAE, O Futuro do Varejo, Como a IA Pode Acelerar Vendas. E para falar sobre esse assunto, eu converso agora com a palestrante Thalita Medeiros. Bom dia, Thalita.
3: Bom dia, Rafaela. Obrigada pelo espaço. Bom dia a todos os ouvintes da Pinhal Rádio Clube. É um prazer estar falando aqui com vocês.
2: Thalita, qual a proposta da palestra O Futuro do Varejo e por que todo lojista de Pinhal deveria estar atento com o tema da inteligência artificial?
3: Essa palestra, ela faz parte do nosso programa Loja do Futuro. É um programa do SEBRAE em parceria com o Sindicato do Comércio Varejista e aí em Espírito Santo do Pinhal em parceria também com a Associação Comercial. Nosso objetivo é falar de inteligência artificial. A inteligência artificial, ela está mudando os negócios rapidamente e muita gente não tem percebido o quanto esse impacto está chegando numa velocidade muito rápida. Então, a gente está levando para toda a região há quase cerca de 2 anos, esse é o terceiro ano desse programa, esse conteúdo.
2: Thalita, muita gente acha que a IA é uma coisa assim inacessível. Na prática, como um comércio pode usar a IA para vender mais no dia a dia?
3: Exatamente. Muitas pessoas ainda acreditam que é algo inacessível ou até mesmo complexo. E a nossa ideia é desmistificar isso, mostrar que não. Que a inteligência artificial hoje, dentro de um negócio, ela vai ajudar em várias áreas. Ela vai ajudar no planejamento, na estratégia de marketing, na estratégia de conteúdo em redes sociais, no dia a dia da organização. Então, nós vamos trazer pontualmente até como a pessoa pode otimizar o tempo dela utilizando a inteligência artificial. É algo que parece novo, mas já vem de algum tempo e hoje ela está mais acessível e mais tranquila de utilizar no nosso dia a dia.
2: E quais os benefícios imediatos assim que um comerciante pode perceber depois de aplicar a inteligência artificial no seu negócio?
3: Olha, com relação a benefícios, são vários, mas com certeza produtividade. Porque hoje o desafio do varejo é ter tempo para relacionamento com o cliente. É isso que a tecnologia nos proporciona. A IA, ela otimiza, nos deixa mais produtivos e aí sobra tempo para fazer aquelas coisas. A gente acaba postergando porque fica ali mergulhado no dia a dia em coisas rotineiras, em atividades que são repetitivas. Então, eu acredito muito que muita gente acha assim, nossa, a inteligência artificial vai tirar empregos. Na verdade, novos empregos vão surgir. Vai nos propiciar ter mais tempo para as relações humanas. E é aí que o varejo vai se destacar. Quem entender isso vai estar na frente.
2: Thalita, esse evento gratuito, né, e com vagas limitadas, mas quem pode participar e como o interessado deve proceder para garantir, então, a inscrição?
3: A palestra que a gente está trazendo no programa Loja do Futuro, ela é gratuita. Para se inscrever, a gente tem um pequeno link de inscrição que nós estamos encaminhando ele através da Associação Comercial, pode ser por WhatsApp, pode ser aqui pelo Sebrae. Eu vou deixar o meu contato também, que é 19 99954 3547. Eu consigo enviar o link, fazer a inscrição dos interessados, assim como a equipe da Associação Comercial também, que é nossa grande parceira, está disponível para inscrever todo mundo que queira participar.
1: Bom, aí está. Se você quiser fazer esse interessante curso, ligue lá na Associação Comercial e faça a sua matrícula.
4: Rádio Clube informa a hora certa.
1: São 11 horas mais 53 minutos.
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1: Bom, e o nosso repórter Johnny Laurindo está de viagem hoje, né, a trabalho, na outra atividade dele, então nós não vamos ter o nosso noticiário policial. Mas quem acompanha o nosso jornal, teve algumas pessoas que se emocionaram com a mensagem do Zé Maria Martelli Canapieco falando do doutor Armando Mondadori. E nos enviaram aqui uma foto do doutor Armando Mondadori. Quem está acompanhando nosso jornal via Facebook, temos aqui a imagem, uma foto do doutor Armando Mondadori, que nos deixou em 1992. Bom, e com essa última mensagem, nós encerramos o nosso Jornal da Cidade de hoje. Lembramos a todos da festa lá na paróquia de São Francisco, a festa de Santa Rita, que vai ter uma deliciosa feira italiana. E também neste domingo, às 16 horas, tem a procissão que sai da paróquia Divino Espírito Santo, passa aqui pelas ruas do centro da cidade e termina lá com a missa por volta das 17h, 17h30. Com esta última informação, nós encerramos o seu Jornal da Cidade de hoje. A apresentação foi por mim, Davi Wilson Salles. Entrevistas pela Rafaela Bianchini, também pelo Zé Maria Martelli Canapieco. O operador de som foi o Alexandre Paganini, e nas mídias sociais, você acompanhou no nosso jornal pelo Facebook. Agradecemos a atenção de todos e até amanhã, se Deus quiser.
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0: Louvado seja nosso Senhor Jesus Cristo, para sempre seja louvado. Glória ao Pai, ao Filho e ao Espírito Santo, como era no princípio, agora e sempre. Amém. Pelo sinal da Santa Cruz, livrai-nos Deus nosso Senhor dos nossos inimigos, em nome do Pai, do Filho e do Espírito Santo. Amém. Boa tarde, povo de Deus. Mais uma vez estamos aqui entrando na tua vida, na tua casa, na tua roça, no teu carro, na tua empresa, levando palavra de esperança. Jesus está conosco e permanece conosco todos os dias, até o fim dos tempos, nos trazendo vida e vida em plenitude. Vamos colocar nossas intenções no coração de nosso Deus, todos os nossos desejos e anseios, para rezarmos juntos, para orarmos juntos, para intercedermos juntos uns pelos outros, pedindo ao Senhor que zele por nós, que cuide de nós e coloque a sua mão poderosa sobre a nossa cabeça. Vamos rezar. Rainha do céu, alegrai-vos, aleluia, porque aquele que mereceis trazer em vosso puríssimo seio, aleluia, ressuscitou, como disse, aleluia. Rogai a Deus por nós, aleluia. Exultai e alegrai-vos, ó Virgem Maria, aleluia, porque o Senhor ressuscitou verdadeiramente, aleluia. Oremos. Ó Deus, que vos dignaste alegrar o mundo com a ressurreição do vosso Filho Jesus Cristo, Senhor nosso, concedei-vos, suplicamos, que por sua Mãe, a Virgem Maria, alcancemos os prazeres da vida eterna. Pelo Cristo, que é Senhor nosso. Amém. Muito bem, povo de Deus. 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Tá certo? Vamos ouvir agora o Evangelho deste dia.
1: O Senhor esteja convosco, Ele está no meio de nós. O Evangelho é de Jesus Cristo, narrado por João. Glória a vós, Senhor. Naquele tempo, ergueu os olhos ao céu e rezou, dizendo: Pai Santo, eu não te rogo somente por eles, mas também por aqueles que vão crer em mim pela sua palavra, para que todos sejam um como tu, Pai, está em mim, eu em ti, para que eles estejam em nós, a fim de que o mundo creia que tu me enviaste. Eu dei-lhes a glória que tu me deste, para que eles sejam um como nós somos um, eu neles e tu em mim, para que assim eles cheguem à unidade perfeita e o mundo reconheça que tu me enviaste e os amastes como me amaste a mim. Pai, aqueles que me destes, quero que estejam comigo onde eu estiver, para que eles completem a minha glória, glória que tu me deste porque me amaste antes da fundação do universo. Pai justo, o mundo não te conheceu, mas eu te conheci, e estes também conheceram que tu me enviaste. Eu lhes fiz conhecer o teu nome, e o tornei conhecido ainda mais, para que o amor com que me amaste esteja neles, e eu mesmo esteja neles. Palavra da salvação, glória a vós, Senhor. Vamos de música e já voltamos.

meu Senhor, do nosso Senhor. Que linda essa música, né?

Vamos pedir a bênção de Deus para a nossa vida, para a água, para que possa abençoar essa água e abençoar todos, dando saúde do corpo, da alma e do espírito. O Senhor esteja convosco, Ele está no meio de nós. Abençoe, Senhor, essa vossa criatura, a água. Abençoe, Senhor, todos aqueles que sorverem e forem aspergidos por essa água, que sejam santificados, purificados e libertos de todos os males. Retirem-se os anjos maus e venham os anjos portadores da paz. Desapareça desses corações, dessas vidas, todo mal. Manifesta, Senhor, o poder do vosso santo nome. Manifesta, Senhor, o poder do vosso santo nome. Que pela intercessão de Nossa Senhora Aparecida, Beato Padre Donizete, vos abençoe com a bênção da saúde e a bênção da prosperidade. Do Pai, do Filho e do Espírito Santo. Amém. Uma santa tarde, muito obrigado pela tua audiência e até a próxima, se Deus quiser. 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Santa tarde, muito obrigado pela tua audiência. E até amanhã, se Deus quiser.

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3: Nova Clube e a hora certa.
4: Meio-dia e 30 minutos.
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1: Meio-dia e 32 minutos.

0: Batman. Carinhosamente, boa tarde, Espírito Santo do Pinhal. Estamos chegando aqui na Nova Clube com o Alô Pinhal. Aqui você curte o melhor do flashback nacional e internacional.
1: Na técnica de som do Alô Pinhal, né, na nossa sonoplastia, tem o Diego Perina. Apresentação e seleção musical é minha, Maurício Cristiano. Que todos tenham uma excelente tarde musical e recordações, porque recordar é viver. Começando aqui, mais um Alô Pinhal pela Pinhal Rádio Clube, da 102,1 FM.
0: Boa tarde pra você.

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4: 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E a hora certa.
5: Meio-dia. E 43 minutos.
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9: Nova Clube e a hora certa.
10: 13 horas e 3 minutos.
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4: Nova Clube e a hora certa.
5: 13 horas e 14
6: minutos. 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
2: E agora no Alô Pinhal, a oração da família, proferida pelo Monsenhor Augusto Alves Ferreira.
9: Que nenhuma família comece em qualquer de repente.
10: Queremos pedir que Deus abençoe as nossas famílias. Por isto, oremos. Senhor Deus, que sois três amando num só coração. Vós criaste o homem e a mulher à vossa imagem e semelhança, e é de vós que provém nossas famílias. Queremos, ó Pai de amor e bondade, pedir-vos pelas nossas famílias. O Senhor sabe quais as dificuldades, problemas e obstáculos que as famílias têm que enfrentar no dia a dia. Pedimos, providenciai em todas as suas necessidades. Tornai cada família enriquecida com a paciência, a perseverança, o perdão, a harmonia, o amor, tornando fecundo o trabalho de cada uma. Que em nossos lares habitem os anjos portadores de vossa paz para guardar nossas famílias. E que a tua bênção, a bênção da família divina, Pai, Filho e Espírito Santo, inunde nossos lares e corações. Amém.
9: E que os filhos conheçam a força que brota do amor.
2: Nós ouvimos aqui no Alô Pinhal a oração da família, que foi proferida pelo Monsenhor Augusto Alves Ferreira.
9: Abençoa, Senhor, as famílias. Amém.
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5: Nova Clube e a hora certa.
6: 13 horas e 29 minutos.
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2: E aquilo, no Pinhal, eu quero agradecer a audiência do casal, o Roberto Lúcio com a Dona Maria Aparecida Lúcio, que não perdem um alô Pinhal. Ô Roberto, ô Dona Maria, é bom saber que vocês são ouvintes nossos aqui da Pinhal Rádio Clube, né? Ela disse que era ouvinte assídua do Bom Dia Pinhal e agora também do Alô Pinhal. Eu agradeço aí o carinho da atenção do casal, o Roberto Lúcio com a Dona Maria Aparecida Lúcio. Grande abraço aqui para vocês do Alô Pinhal. Eu quero que agradecer a audiência para o meu amigo Macuco, o pescador. Grande abraço, Macuco. Também para o doutor Matias, médico anestesista do Hospital Francisco Rosas. Também para nossa querida amiga Ivanilde Stonietti, sempre curtindo aqui o Alô Pinhal. Então, um grande abraço ao Macuco, ao doutor Matias, meu grande amigo. Também para a amiga Ivanilde Stonietti. Obrigado por estar aqui comigo no Alô Pinhal, hoje e sempre. Grande abraço.

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5: 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E a hora certa.
6: 13 horas e 47 minutos.
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12: E aqui no Pinhal chegou a hora do quadro Uma Canção e Duas Interpretações. Hoje, o saudoso Frank Sinatra, Let Me Try Again. Esta gravação teve duas versões no Brasil, uma com a Joelma e outra com o saudoso Nelson Gonçalves. E hoje eu toco com Nelson Gonçalves a versão Let Me Try Again, Deixe-me Tentar Novamente, em destaque hoje em Uma Canção e Duas Interpretações. 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Portanto, tem aí duas saudades, Frank Sinatra e Nelson Gonçalves. Let Me Try Again e Deixe-me Tentar Novamente, em destaque hoje em Uma Canção e Duas Interpretações.

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9: E atenção, as regras do Imposto de Renda 2026, a Receita Federal espera receber 44 milhões de documentos isentos, terão restituição automática por cashback. Saiba mais detalhes com a matéria.
10: Receita Federal detalhou as regras para a declaração do Imposto de Renda 2026 e os contribuintes terão até o dia 29 de maio para acertar as contas com o Leão. São um pouco mais de 2 meses para entrega. De acordo com o órgão, a declaração pré-preenchida, que facilita a vida do contribuinte e diminui as chances de erro, estará disponível já a partir do primeiro dia do prazo, ou seja, 23 de março. No ano passado, metade dos contribuintes optaram pelo formato pré-preenchido. Neste ano, o fisco espera que cerca de 60% das pessoas escolham a declaração pré-preenchida. Vale lembrar que o contribuinte é responsável pela verificação das informações enviadas e, por isso, mesmo quando utiliza o recurso da declaração pré-preenchida,

0: 29 de maio. Quem envia a declaração mais cedo recebe a restituição primeiro, respeitando os grupos prioritários, que são os idosos, os contribuintes com alguma deficiência física ou mental ou moléstia grave e professores. E assim como nos últimos anos, quem envia a declaração pré-preenchida ou opta pelo recebimento da restituição via Pix também será priorizado. Uma novidade deste ano que vale destacar é uma espécie de cashback que foi criado pela Receita. O fisco fará uma restituição automática via Pix para isentos que tiveram retenção na fonte em 2025. Normalmente, sem enviar a declaração de ajuste no prazo legal, essas pessoas ficariam sem a restituição, o que não vai acontecer este ano. O valor, limitado a R$ 1.000, será pago em um lote especial em 15 de julho. A expectativa é que 4 milhões de contribuintes isentos sejam beneficiados por essa devolução automática. Da Rádio 2, Milena Abreu.
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1: Nova Clube e a hora certa.
9: 14 horas e 5 minutos.
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3: Bem, vocês ficam agora com a palavra amiga, momento ecumênico do Alô Pinhal. Como é bom sentir o prazer do dever bem feito. Fiquem com Deus. Uma boa tarde a todos. Amanhã tem mais Alô Pinhal logo após Evangelho e Vida. Fui!
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Boa tarde, ouvintes da Nova Clube do programa Alô Pinhal. Chegou a hora da palavra amiga. Vamos formar a nossa grande corrente de fé ecumênica. É o momento da palavra amiga. É o momento em que católicos, espíritas, evangélicos, enfim, todas as pessoas de todas as raças e credos que se unem como filhos de Deus que são e pedem ao Pai as bênçãos da compreensão, do entendimento, da tolerância e do amor. Esse é o momento em que as pessoas de fé enchem seus copos de água, sabendo que essa água, que é a fonte da vida durante a oração, será fluidificada e há de se transformar num remédio para os males do corpo e da alma. Porque disse Jesus: onde estiverem duas ou mais pessoas reunidas no meu nome, lá eu estarei. Neste momento, Senhor, permita que os mensageiros de Deus estejam fluidificando a água na casa de cada um dos nossos ouvintes, nos hospitais. Esteja ela num copo, numa caneca ou mesmo numa garrafa. Permita que os vossos mensageiros possam depositar nessa água uma gotinha de luz, capaz de curar o sofrimento, a angústia e diminuir a dor. Sabemos, Jesus, que a verdadeira vida é a espiritual e que algumas doenças, porque resultantes da lei da causa e do efeito, ainda não podem ser curadas nesta existência. Senhor, dê a cada um de nós a capacidade para mudar aquilo que for possível de ser mudado e a resignação para compreendermos o que não pode ser e a sabedoria necessária para distinguirmos um do outro. Afinal, se o seu corpo padece, é para que o espírito imortal deixe na terra suas dificuldades e prossiga em melhores condições para a vida eterna. Senhor, dê a todos sem exceção a certeza de que se estamos juntos nesta jornada é para alcançarmos melhor a vida espiritual, onde um dia estaremos todos dando cumprimento à promessa vossa, longe de todas as doenças e da morte, porquanto todas essas coisas já serão passadas. E você sabe, na medida que o ser humano vai avançando através do seu conhecimento, através da sabedoria, ele vai aprimorando toda a sua gama de conhecimentos e, conclusivamente, também de medicamentos. E daí as curas vão acontecendo. Uma ou outra pode acontecer, sim, através da oração, através da sua capacidade de receber essa cura. Não é pensar que alguém vai fazer assim com o dedo e, de repente, de uma hora para outra, vai resolver o problema. Não é assim, mas depende de ter a competência para se obter essa cura. Agora, você não pode deixar de acreditar, não pode deixar de pedir, porque, afinal de contas, nem sempre a gente obtém tudo aquilo que se pede a Deus. Mas o importante é saber que existe essa competência, que existe essa capacidade. É preciso só acreditar e ter fé.

Deus nosso Pai, que sois todo poder e bondade, dai a força àquele que passa pela provação. Dai a luz àquele que procura pela verdade. Põe no coração do homem a compaixão e a verdade. Deus, dai ao viajante a estrela guia, ao aflito a consolação e ao doente o repouso e a cura, se possível for. Senhor, que vossa bondade se estenda sobre tudo que criaste. Piedade, Senhor, para aqueles que vós não conhecem. Esperança para aqueles que sofrem. Que vossa bondade permita aos Espíritos Consoladores derramarem por toda parte a paz, a esperança e a fé. Deus, um raio, uma faísca do vosso amor pode iluminar a terra. Deixai-nos beber das fontes de vossa bondade fecunda e infinita, e todas as nossas lágrimas secarão, todas as nossas dores se acalmarão. Um só coração, um só pensamento subirá até vós como um grito de reconhecimento e amor. Como Moisés sobre a montanha, nós vos esperamos com os braços abertos. Ó bondade, ó beleza, ó perfeição. E queremos de alguma forma merecer a vossa misericórdia. Deus, dai-nos a força para ajudarmos no progresso a fim de subirmos até vós. Dai-nos a caridade pura. Dai-nos a fé e a razão. E finalmente, Senhor, dai-nos a simplicidade que fará das nossas almas o espelho onde se deve refletir somente a vossa santa imagem.

Pai nosso que estais nos céus, santificado seja o vosso nome. Venha a nós o vosso reino. Seja feita a vossa vontade, assim na terra como no céu. O pão nosso de cada dia nos dai hoje. Perdoai as nossas ofensas, assim como nós perdoamos aqueles que nos ofenderam. Mas não nos deixeis cair em tentação, mas livrai-nos de todo o mal. Porque Teu é o poder, e Tu, Senhor, é a glória por todos os séculos e séculos. Amém.

Meu Deus, ajuda-me a dizer a palavra da verdade na cara dos fortes e a não mentir para obter o aplauso dos débeis. Se me dás dinheiro, não tomes a minha felicidade. E se me dás forças, não tires o meu raciocínio. Se me dás êxito, não me tires a humildade. Se me dás humildade, não tires a minha dignidade. Ajuda-me a conhecer a outra face da realidade. E não me deixes acusar os meus adversários, apodando os traidores, porque eles não partilham o meu critério. Ensina-me a amar os outros como amo a mim mesmo, e a julgar-me como faço com os outros. Não me deixes embriagar com o êxito, quando não consigo nem a desesperar, quando fracasso. Sobretudo, faz-me sempre recordar que o fracasso é a prova antes do êxito. Ensina-me que a tolerância é o mais alto degrau da força e que o desejo de vingança é a primeira manifestação da debilidade. Se me despojas do dinheiro, deixa-me a esperança. Se me despojas de êxito, deixa-me a força de vontade para vencer o fracasso. Se me despojas o dom da saúde, deixa-me a graça da fé. Se causo dano a alguém, dá-me a força da desculpa. E se alguém me causa dano, dá-me a força do perdão e da clemência. Meu Deus, se me esquecer de ti, tu não esqueças de mim. Amém.

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5: 14 horas e 28 minutos.
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1: 14 horas e 31 minutos.

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0: conectado com você, sintonizado com o mundo. Olá, pessoas maravilhosas do meu coração, muito boa tarde. Eu sou seu amigo Diego Perina e a partir de agora serei a sua companhia em mais uma programação Tarde Mix, juntos até às 5 da tarde. Agora 2h33, um prazer enorme poder estar junto com você sempre na sua Rádio Clube FM, ZYD 999, em 102,1 MHz. Agradeço demais o carinho na companhia, um prazer enorme estar junto com você. E o som de Christopher Cross, Like Ride the Wind, abre nossa programação de hoje.
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0: FM, sempre juntinho de você, trazendo a melhor companhia por onde quer que você esteja. É você muito bem acompanhado, claro, você sempre super sintonizado. Faltando 2 minutinhos para as 3, você ouviu comigo Nando Reis, ao som de Sei. Tivemos por aqui também o super sucesso de Glenn Medeiros, Long and Lasting Love. Voltamos ao ano de 1988 e antes ainda a voz de Olivia Newton-John também passou por aqui com Magic, abrindo os anos 80 também aqui sempre na melhor companhia do seu dial, a sintonia mais vibrante sempre pra você, colocando um pouquinho disso, um pouquinho daquilo, um pouquinho mais daquele outro. E aí, feito? A fórmula perfeita e a preferida para você passar a sua tarde muito mais bem do que acompanhado, claro, sempre super sintonizado. Grande abraço para você que vai ligado com a gente, aquela tarde super incrível.
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4: Outono atípico em todo o sul e sudeste, pegando também o centro-oeste e parte do norte do país, com temperaturas abaixo da média e índices de chuva também muito significativos para esta época do ano. Situação de instabilidade provocada por áreas de chuva trazidas pelos ventos e umidade que descem do norte do país em direção ao sudeste, ao centro-oeste e até chegam ao sul, e também pela presença de ar frio continental. Centro de alta pressão poderosos estão transpondo os Andes e vindo em direção ao sul do país, também a Argentina, passando por esse país e também pelo Paraguai, resfriando e determinando geadas, como aconteceu nas últimas madrugadas, hoje com maior intensidade no final da madrugada, em todas as regiões do norte do estado do Rio Grande do Sul, partes de Santa Catarina, nas serras e também atingindo um pouco o sul do Paraná. Situação de instabilidade para a faixa leste paulista. O ar frio na circulação dos ventos determina maior umidade para a faixa de 100 a 200 quilômetros do litoral em direção ao interior. Isso determina o risco de chuva a qualquer momento na Serra do Mar e garoas entre a capital, regiões de Campinas e Sorocaba, também e principalmente entre o Vale do Paraná.

0: ventos úmidos e frios, 22 a 24 graus em Barra Bonita, Bauru e Jaú, ainda em Marília, Lins, Ourinhos, Assis e todo o Vale do Paranapanema, 24 graus em Presidente Prudente, também em Araçatuba, São José do Rio Preto e Ribeirão Preto, 22 graus em Araras e Casa Branca, Campinas e Sorocaba de 20 a 22, 18 a 20 na capital e na Grande São Paulo, também no Vale do Ribeira, no Vale do Paraíba, no litoral 20 a 21 graus. Tempo instável no estado de São Paulo ainda nas próximas 48 horas, porém, melhoria no interior e períodos de melhoria na faixa leste, voltando à instabilidade mais forte no sábado, podendo chover a qualquer momento do dia por todas as regiões paulistas. Áreas de instabilidades vão ganhar força e o frio da noite e da madrugada ainda vai continuar até o amanhecer. Todos os próximos dias ainda para agasalhos e cobertores durante noites, madrugadas e no princípio do amanhecer. Tempo atípico nesta época do ano determina o uso de agasalhos e cobertores com maior intensidade e também guarda-chuvas. O homem do tempo, prestação de serviço com tradição e credibilidade, também nas redes sociais.
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14: 3:05, ótima tarde.
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0: Clube FM 3:26.
1: Vai. Glória.

0: Clube FM e a programação que te faz recordar muito mais. Os incomparáveis Roupa Nova passou por aqui com Clarear. Você voltou ao ano de 1982. Por aqui também Genesis, os vocais de Phil Collins com Invisible Touch. E antes ainda, você também recordou Train com Hey Soul Sister. 3:30 por aqui. Uma linda tarde pra você ligado sempre com a gente na melhor companhia.
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6: 3:32.
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0: O ano de 1986, o passado de presente para você na melhor companhia. Quem ouve lembra, Guilherme Arantes, com mais um dos seus irreverentes clássicos no destaque da Nacional, claro, Loucas Horas por aqui. Tivemos também o som de Ray Parker Jr. com Ghostbusters. Para você essa do ano de 84. E antes ainda, Gypsy Kings com Jeová. Quem ouve lembra, um minutinho para as quatro. Que bom poder estar junto com você. Essa é a nossa programação Tarde Mix, trazendo sempre os mais incríveis sucessos, claro, para você aí, o melhor ouvinte que sempre participa da sintonia mais vibrante aqui a cada tarde. Grande abraço para você. Aproveite sempre a melhor companhia. Você está, claro, na mais gostosa sintonia.
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4: Vamos para as vagas do pátio para o dia de hoje. 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Candidatos com experiência em polimento com jato abrasivo. 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Entregador. 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Costureira de máquinas industriais. Requisitos, candidatos com experiência comprovada em máquinas industriais de costura. Caldeireiro montador. Requisitos, candidatos com experiência comprovada. 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Requisitos, candidatos ou candidatas com experiência em faxina e limpezas comerciais. Atendente de loja gás. Requisitos, candidatos com experiência em atendimento para vendas, carga e descarga de botijões de gás e controle de entrada e saída em planilhas. 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
5: 4:04. Boa tarde.
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0: 4h28 por aqui através da sintonia mais vibrante no seu rádio. Quem ouve lembra, quem gosta curte. Você conferiu comigo por aqui o som de Dalto, Onde É Que A Gente Vai? Lá para o ano de 1984, você recordou. Tivemos por aqui também o sucesso de Hubert Holmes com Him, essa no finalzinho dos anos 70. E antes ainda, F. Hart David com Music. Para você também, a melhor companhia, sempre os mais incríveis sucessos de todas as épocas e nos mais variados estilos para completar a sua tarde na sintonia mais vibrante do seu dial. Um grande abraço para você, uma tarde super especial, é sempre uma alegria contar com o seu carinho e sempre poder dividir este momento com você, juntinhos na sua.
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0: 4h31.
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som de Vanessa Rangel com Palpite. Ouvimos também por aqui Ziba com Alok Here and Now. E antes ainda, Jimmy Cliff, Now and Forever. Faltando 3 minutinhos para as 5, eu, Diego Perina, vou me decidindo por aqui, agradecendo demais o carinho da sua companhia, sua audiência, sua amizade e a sua participação. Obrigado pela a sua tão maravilhosa sintonia com a gente aqui, sempre conectado através das grandes emoções. Fique ligado, dentro de instantes, você confere a programação sertaneja de sua tarde com o nosso amigo Antônio Carlos, que vai te fazendo companhia até às 7 da noite. Eu sou de volta amanhã, a partir das 2h30, sempre aqui, através dos 102,1 MHz da sua Clube FM. Fechando nossa programação Tarde Mix de hoje, tem o som de Laura Branigan com Warrior. Grande abraço pra você, um ótimo fim de tarde. Fiquem todos com Deus, tô indo nessa, hein? Valeu, bonitinha. Valeu, bonitão.

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3: Fala do Sebrae, muitas informações importantes. 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É isso, PC?
4: Exatamente. Então, vamos frisar. A data limite para entrega é dia 31 de maio. Só que 31 de maio vai cair num domingo. Por que que tem esse prazo? Porque a pessoa pode fazer por si só, entra no site lá do Portal do Empreendedor, pode fazer a declaração por conta própria. Agora, nós aqui do Sebrae em Espírito Santo Pinhal, do posto do Sebrae aqui, oferecemos esse serviço auxiliando o microempreendedor individual para que ele consiga fazer essa declaração. A declaração consiste em apresentar os ganhos da empresa, o faturamento da empresa no ano de 2025.
3: São comprovantes, notas, tudo que aconteceu no ano de 2025.
4: Na realidade, só o valor que a pessoa precisa apresentar. Não, então, ela precisa somar tudo que ela ganhou no ano, não precisa ser estipulado por mês, é necessário só o valor integral do que ela faturou em 2025, é feita então essa declaração. Um detalhe muito importante que mesmo que a pessoa não tenha faturado nada em 2025, que seja zero, é necessário que seja feita a declaração. Então, se a pessoa teve o MEI aberto em 2025, ela precisa fazer essa declaração.
3: Certo, PC. E para aqueles que têm dificuldade de utilizar o sistema, né, de forma digital, aqui

0: Mas às vezes a pessoa não tem acesso à internet ou tem alguma dificuldade com meios eletrônicos, é só chegar no posto do Sebrae aqui em Espírito Santo do Pinhal, que a gente vai auxiliar e a gente faz junto com o empreendedor a declaração. É importante frisar que a declaração tem que ser feita presencialmente, a gente não faz pelo WhatsApp, a gente orienta quando a pessoa quer fazer. Se ela tiver dificuldade e quiser que a gente faça junto com ela, orientando passo a passo, aí ela vai presencialmente das 9 até as 4:30, né? Lá no Sebrae aqui, e a gente vai estar muito feliz em receber o empreendedor e auxiliá-lo a fazer a declaração, porque passando esse prazo tem multa, e a multa, Rafaela, ela é a partir de R$50. Não é uma multa muito alta, mas a pessoa de qualquer forma vai pagar a multa e ainda vai ficar pendente a entrega, vai ter que entregar de qualquer forma, porque depois tem certos problemas, ela não vai conseguir emitir nota fiscal, porque vai ter essa pendência ainda a ser feita. Então é importante aproveitar até dia 31, no caso, quem quiser ir presencialmente no Sebrae aqui, até dia 29, que é a sexta-feira, a última sexta-feira desse mês de maio.
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1: 17 horas e 19 minutos.
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0: Loja de Amigas 102,1, a Rádio do Povo, a Rádio da Cidade. E nós por aqui de novo, né? Mais uma vez, estamos chegando por aqui, né? Chegando para levar para você mais um programa Coração Sertanejo, que vai até as 19 horas. Até eu juntinho com você, até as 19 horas, com a boa música sertaneja. É, vamos juntinhos, coladinhos, porque tem muita moda boa, né? E para você que está na sintonia, meu, boa tarde para você, minha amiga. Você, meu, nosso, boa tarde para você que está na sintonia, você que está na audiência aí, tá? Aos amigos aí também do sítio, da fazenda, da chácara, onde quer que você esteja, meu amigo, uma boa tarde para você. Para você que está chegando no trabalho agora, meu amigo, um abração para você que está na sintonia do Rio. Obrigado pela audiência, viu? Vamos juntos, porque agora, a partir de agora, eu e você juntinhos, coladinhos até as 19 horas, com a boa música sertaneja, aqui pela Rádio Clube FM 102,1, a Rádio do Povo, a Rádio da Cidade, né? E eu quero mandar um alôzão, que eu até encontrei com ele aqui na porta da rádio, né? Um alôzão que deve estar escutando nós também lá, o Cid, né? É, o Cid do Gás, né? Tá por aí, tá? Obrigado pela audiência aí, tá escutando nós por aí. Um abraço pra ele, pra toda a família aí, que Deus abençoe você e o seu trabalho também. Ótima tarde pro nosso grande amigo aí, Cid, né? É, tá na sintonia, né? Obrigado, obrigado, obrigado, Cid, né? Vamos lá com o Tchão Carreiro e Pardinho, Mundo Velho, hein? É, são 2 horas de sucesso para você curtir a partir de agora. Você, meu amigo, é, você está ligado na 102,1, né? A partir de agora é só moda boa no seu rádio. Vamos lá com mais um sucesso aí, é, mais um sucesso, né? A música verde e amarela aqui na Rádio Clube, né? Tchão Carreiro e Pardinho, Mundo Velho.
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1: 17 horas e 33 minutos.
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5: Que o coração bate mais forte. É o Coração Sertanejo aqui pela Rádio Clube FM 102,1, a rádio do povo, a rádio da cidade, né? E a gente começa por aqui mandando alô, pra quem é, mandando alô pros bairros aí, né? O pessoal lá do Jardim Vitória, né? O pessoal que tá na sintonia, obrigado pela audiência aí, tá? Aos grandes amigos do Jardim Vitória, obrigado, gente, uma ótima tarde pra vocês também que tá na sintonia, né? E mandando alô também, né? Mandando alô pro pessoal também lá do Jardim Monte Alegre, o pessoal que tá na sintonia, o pessoal que tá todo alegre, né? Monte Alegre, sempre alegre o pessoal aí, né? Obrigado pela audiência, tá? Manda alô pra quem? Pro Chiquinho. O Chiquinho tá na sintonia. O Chiquinho faz tempo que não liga pra nós, né? É, Chiquinho tá aí na sintonia ouvindo o programa Coração Sertanejo, né? Lembrando você que nós vamos até às 19 horas com sucesso do passado e do presente. Vale a pena ver de novo, essas músicas eternizadas pra você matar a saudade, tá bom? Eu quero mandar um alô pro nosso grande amigo também que está ouvindo a gente, com certeza, e tá ouvindo a gente lá no Jardim do Trevo, né? É o nosso amigo Sheila. Alô, Sheila! Um abraço pro Sheila aí, o Sheila que tá na sintonia, né? O Sheila também é a família que tá ouvindo a gente no Jardim do Trevo. Tá ouvindo? Obrigado, meu Sheila. Uma boa tarde pra você aí, tudo de bom, que Deus abençoe você e toda a família aí no Jardim do Trevo. É o nosso amigo Sheila, nosso ouvinte, que todo dia tá acompanhando a gente. Obrigado, meu Sheila. Um abraço pra você, pra família toda aí. Tudo de bom pra vocês, tá bom? Aí do Jardim do Trevo, né? E também lá no Jardim do Trevo também está o nosso amigo Fioravante, né? O seu Fioravante, tudo certo por aí, ó. Um abraço pro Fioravante também. E a dona Benedita, que é a esposa dele, também ouvindo a gente, sempre ligado a gente, obrigado, viu, pela audiência aí que você está, vocês aí que ouvem a gente todo dia aí acompanhando, brigadão, viu, grande abraço a todos aí, tá lá na sintonia, tá ouvindo a gente também, né, acompanhando aí, tá acompanhando a programação direta aí, né, obrigado pro nosso amigo Joel Montanha, na sintonia da gente, é gente que ouve a gente, viu, é gente que tá lá na sintonia, tá com o radião ligado aí, tá? Tá com o rádio aí no 12, né? É, um abraço pro nosso amigo Joel Montanha. Ele ligou e pediu aqui com a dupla, né? Uma música com a dupla GG, é Gilberto e Gilmar, né? Ele pediu aqui, assino com X e vou mandar pra você, amigo. Aumenta o volume que o modão tá chegando por aí, tá? Pra você que tá aí na sintonia, nossa boa tarde, né? Uma boa tarde pro nosso amigo Joel Montanha, que tá sintonizado aqui na Rádio Clube FM 102,1, a Rádio do Povo. Vamos lá com mais um sucesso. Aumenta o volume que o modão tá chegando por aí, meu amigo. Então vamos de moda boa. Se a moda é boa, a gente toca. Vamos lá com mais um sucesso da dupla GG, Gilberto e Gilmar.
6: Brutos da Romaria 2015, Império Bar.

gente amiga, estou de volta por aqui, aqui na Rádio Curubi FM 102,1, Rádio do Povo, né? Estamos aí apresentando o programa Coração Sertanejo, especialmente para você, família sertaneja, para você que gosta da boa música sertaneja, para você que está na sintonia, o nosso boa tarde, meu amigo, minha amiga, é, você que está ouvindo a gente, você que está acompanhando a gente aí pelo rádio, também pelo celular, né? Muito obrigado, dentro de coração, a você, meu amigo, a você, minha amiga, que está ligado na gente, brigadão, um abraço a todos aí, um abraço carinhoso a todos os amigos aí que estão sintonizados na gente, brigadão, viu? Olha quem ligou pra gente agora há pouquinho, foi o nosso amigo Armindo. Armindo também é Cida, né? Daqui a pouco tô mandando um modão pra vocês aí, tá bom? É um modão de qualidade. Ô, paineira velha, né? Daqui a pouquinho tô mandando pra vocês, tá bom? Nossa amiga Dona Mercedes, né? Dona Mercedes ligando a gente também lá no, na Chácara Santo Antônio, lá do Jaime Leme. É, tá ouvindo? Quer ouvir então com Chitãozinho e Chororó, né? É, pedaço de minha vida, esse eu ofereço especialmente pro esposo dela, é o Toninho Cascavel. Alô, Toninho, essa é especialmente pra você, véio. É pedaço da minha vida. É. A Dona Mercedes falou que o Toninho é pedaço da vida dela, então estamos mandando especialmente pro Toninho. Também mando pra todos aí, pra todas as filhas, também pros netos, né? Pras netas aí, os bisnetos, né? Também mandando pra Renata lá na Vila São Pedro e pra todos que estão ouvindo a gente. Obrigado, viu? Obrigado a Dona Mercedes aí que tá na sintonia e também o Toninho Cascavel aí na Chácara Santo Antônio. Vamos lá então. A gente vai então com Chitãozinho e Chororó, pedaço de minha vida. Vamos lá. Se a moda é boa, a gente toca mais um sucesso do programa Coração Sertanejo pra você, família sertaneja.

0: 17:49.
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Opa, estamos chegando de volta por aqui, programa Coração Sertanejo, que vai até as 19 horas com a boa música sertaneja, hein? É, estamos apresentando o programa Coração Sertanejo, resgatando a verdadeira essência da música sertaneja, né? Obrigado, gente, obrigado, meus amigos que estão ouvindo a gente, a gente que gosta do modão, né? Vai atender a nossa amiga Rosana Scannavac, né? Tá ouvindo a gente, obrigado pela audiência, obrigado pela companhia aí, obrigado pela sintonia aí, a você e a toda a família aí que tá ouvindo a gente, obrigado, viu? Obrigado pela audiência mesmo, ótima tarde, que Deus abençoe vocês todos aí, obrigado pela sintonia, tá? É, ela mandou um zap pra nós aqui e quer um modão, né? Quer um modão e quer mandar pra Dona Maria Rosa, né? Que é a mãe dela lá em Santo Antônio do Jardim, é isso mesmo, do Jardim, né? Ela pediu outro Menino da Porteira com o Sérgio Reis, mandando aí, Sérgio Reis, Menino da Porteira, e oferece especialmente pra mãe dela, Dona Maria Rosa, né? Lá de Santo Antônio do Jardim, e pra todos os ouvintes que estão na sintonia aí, tá? É, a todos os ouvintes do programa Coração Sertanejo, né? A gente vai atender então a Rosana Scannavac, mandando pra mãe dela, Sérgio Reis, Menino da Porteira. Vamos lá, e para todos que estão sintonizados aí, tá? Esse modão vai para vocês também que tá ligado na gente, você que ouve a gente, você que tá sintonizado aí. É, até as 19 horas você ouve melhor da música sertaneja aqui comigo, Antônio Carlos, fazendo companhia para você até as 19 horas, tá certinho? Combinado, meu amigo? Então não desliga o rádio, não, que tem muita moda boa, viu? É, até lá tem muita coisa boa. Tem mais uma hora ainda pra gente rolar muita música por aí, tá bom? Vamos lá, atendendo o pedido da Rosana Scannavac, especialmente para a mãe dela, vai lá, é, Sérgio Reis, Menino da Porteira. Vamos lá com mais esse sucessão, é, com Sérgio Reis.

amiga. E a gente vai com o Momento de Fé, com a bênção com o Padre Anizete, a bênção da água. Daqui a pouquinho a gente volta com muito mais música, muito mais sucessos. Sucessos do passado no presente, hein? Vamos até às 7 da noite levando o melhor da música sertaneja aqui pela Rádio Clube FM 102,1. 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

Ó Senhora Aparecida, eu renovo neste momento a minha consagração. Eu vos consagro os meus trabalhos, sofrimentos e alegrias, o meu corpo, a minha alma e toda a minha vida. Eu vos consagro a minha família. Ó Senhora Aparecida, livrai-nos de todo o mal, das doenças e do pecado. Abençoai as nossas famílias, nossos doentes, nossos velhinhos e as crianças. Abençoai a Santa Igreja. Abençoai a nossa paróquia e o nosso vigário. Ó Senhora Aparecida, lembrai-vos que sois a padroeira poderosa de nossa pátria. Ó Senhora Aparecida, bendito e sagrado coração, abençoai a nossa nação e pedimos de novo, olhai o nosso povo.

Todo-Poderoso, que tendo escolhido a água, fonte de vida e pureza, para nos dar a graça batismal, quisestes também aparecer no Rio Paraíba, a imagem da Virgem Imaculada. Abençoai esta água e fazei que ela nos recorde nosso batismo, para que, purificados de nossas faltas, vivamos como cristãos, membros da vossa Igreja, e cheguemos um dia à vida eterna. Por Cristo nosso Senhor.

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1: 18 horas e 9 minutos.
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Ô, gente amiga, tô de volta. É o programa Coração Sertanejo, que vai até as 19 horas com a boa música sertaneja, música verde e amarela. É isso mesmo, hein? É, obrigado a você, viu? É a você que acompanha a gente aí ao vivo pela Rádio Clube FM 102,1, a Rádio do Povo, né? Obrigado, gente, obrigado, meu amigo, minha amiga, obrigado a você, meu senhor, minha senhora, a você, vovô, você, vovó, você, titio, titia, que tá na sintonia. Obrigado, viu, gente? A todos aí que estão ouvindo, um grande abraço a todos aí. Obrigado mesmo de coração, tá? É um abraço pra nós, né? É um abração pra todo mundo que tá ouvindo a gente. É o Coração Sertanejo aqui, o coração bate mais forte, né? É isso aí. Eu quero mandar um alô também, mandar um abração pro pessoal que tá ouvindo a gente. Aonde? Aonde? É lá mesmo, lá no bairro bairro da Santa Luzia. Obrigado pela audiência, os amigos aí da Santa Luzia, né? Obrigadão a todos os amigos e amigas também que estão ouvindo a gente, viu? Um grande abraço a todos aí, uma ótima noite pra vocês, tá? A gente vai atender o nosso amigo, vamos atender ele, né? Ele tá na sintonia, tá na escuta lá, tá ouvindo a gente também. Obrigado, viu? Obrigado ao José Carlos da Torre, é, o José Carlos da Veiga Torres, obrigado, viu? É isso aí. É, ele pediu pra gente tocar, porque é Cascatinha Indiana, né? Meu primeiro amor, ele oferece aí pro povo da cidade, Rainha da Serra, da Rainha da Serra. Isso mesmo, aqui, Espírito Santo do Pinhal, né? É, atender logo, tô atendendo o negócio. Desculpa a demora aí, que tá meio enrolado o trem aqui, mas agora tá desenrolando, se Deus quiser. Até a certa né, desenrola tudo, se Deus quiser. José, obrigado pela companhia, um grande abraço a você, desculpa pela brincadeira, tá? O nosso amigão José Carlos da Veiga Torres ligou e pediu, mandou o um zap e pediu aqui, né? Então vamos lá com Cascatinha Indiana. É, meu primeiro amor, Zé, aumenta o volume que o Madão tá chegando por aí. Um abraço pra você, uma boa noite, que Deus abençoe vocês e obrigado pela audiência, viu? Obrigado mesmo de coração, tá? Vamos lá com mais um sucesso, é, aqui do Coração Sertanejo, especialmente pra você que tá aí na sintonia, você que ouve a gente aí. Vamos lá então, vamos mandar pra toda a nossa audiência também, né? Cascatinha Indiana, vamos lá então com mais um musicão aqui no seu rádio, vamos lá.

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1: 18:18.
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Povo, tô chegando por aqui de novo, né? Boa noite pra você que tá na sintonia, você que tá acompanhando a gente aí. Obrigado, viu? Obrigado aos grandes amigos também que estão ouvindo a gente lá na Vila São Pedro. Obrigadão pela audiência aí, o grande amigo. Ao Pedro, Pedrão também, o Pedrão mora lá no Carvalho Pinto, né? Obrigado pela audiência aí também, hein? Um grande abraço ao Pedro, Pedrão, que tá na sintonia da gente aí no Carvalho Pinto. Obrigadão a todos os amigos aí que estão também, mandando um abraço pro pessoal lá. Lá da Vila Palmeiras, aqui da Vila Palmeiras, né? Que tá pertinho da gente, aqui da Vila Palmeiras também ouvindo a gente. Obrigado, gente. A gente que ouve a gente que gosta da boa música sertaneja. A gente que tá sempre conectado aí, né? Na Rádio Clube FM 102,1, Rádio Clube, né? É isso aí. Então, um abraço a todos da Vila Palmeiras aí também. O nosso amigo, o Elias Manuel. É, tá por aí na sintonia. Obrigado, Elias. Obrigadão a você também que tá ouvindo a gente, tá? Mandando alô pra quem mais? Deixa eu mandar um alô também. Quero mandar um alôzão também pro pessoal lá do bairro do Mota Paz. O pessoal que tá ouvindo a gente também. Obrigado, viu, gente? A vocês do Mota Paz aí. Obrigado pela audiência, aos seus grandes amigos aí que estão na sintonia da gente. Também quero mandar um alôzão também pra onde mais? Deixa eu ver aqui também. Mandando alô também pro pessoal aí do Albertão. O pessoal que tá na sintonia da gente, tá ouvindo a gente também. Obrigado, gente. A todo o pessoal do Albertão que tá ouvindo a gente. Obrigadão pela audiência aí. Uma boa noite pra vocês, hein? Ótima noite pra vocês que estão sintonizados em nós aqui. Obrigadão, viu? Um grande abraço a todos aí, tá? Ah, eu quero mandar um alôzão também pra quem mais? Aqui no Centrão, né? Aqui no Centrão de Espírito Santo Piauí também. O telefone tá tocando aí. Daqui a pouquinho tá atendendo aí, tá? O nosso amigo Tchão, Tchão do Bocão. Tchão, tô por aqui. Cheguei um pouquinho atrasado hoje, viu? Um abraço pro Tião do Bocão também. Boa noite, Tião. Pra você, pra família toda aí. Um grande abraço, uma boa noite. Que Deus abençoe vocês. Obrigado pela sintonia. Abençoe você e seu trabalho também, né? Que tá aí na sintonia, ligado a gente todo dia acompanhando. É ele mesmo, nosso grande amigo Tião do Bocão. Ô, Tião, vamos que vamos. Olha, o modão não continua. O modão não para por aqui, não. Continua por aqui. Vamos até as 19 horas, isso mesmo, né? Até a voz do Brasil chegar, né? Então vou lá com. Deixa eu ter mais dois sucessos. Pera um pouquinho, deixa eu dar uma olhada aqui. Deixa eu tô meio perdido, rapaz. Tô confundindo. Não sei se eu vou indo, se vem vindo. Dá uma olhada pra você. Pera um pouquinho. Tá aqui. Achei aqui. Ah, vamos lá. Olha, quem ligou pra gente faz tempinho também, viu? Nosso amigo Irineu, lá do Jaime Leme. Alô, Irineu. Um abraço pra você. Tá na sintonia da gente. Obrigado, viu? Obrigado. Desculpa pela demora aí, tá? Mas estão por aqui, né? É, o Irineu ligou pra gente. Irineu. É, boa tarde, meu amigo. Antônio Carlos, né? Gostaria de ouvir aqui do Teodoro Sampaio, Garagem da Vizinha. Ele manda pra todo mundo que tá ouvindo a gente, pra todos ouvintes do coração sertanejo. Meu amigo, um abraço pra você, uma boa noite, tá? Tudo de bom, hein? Que Deus abençoe você também, toda a família. E vamos lá atendendo o pedido do nosso amigo Irineu, lá do Jaime Leme. Ô, meu amigão, demorou, mas eu vou atender você. Desculpa pela demora, viu? Um abraço pra você, tá? Um abraço pro Irineu. Então aí, vamos lá com mais um sucesso do programa Coração Sertanejo, Teodoro e Sampaio, Garagem da Vizinha.

É, gente amiga, é o programa Coração Sertanejo, recordar também é viver, né? São músicas do passado no presente, é isso aí, tá? É, pra você que gosta do modão, pra você que gosta de música antiga, né? Então a gente toca aqui também, tá? A gente toca um pouquinho de cada coisa aqui, um pouquinho pra agradar todo mundo, tá bom? Um grande abraço a todos aí, tá? Pra você que ligou o rádio agora, meu amigo, uma boa noite pra você, tá? Tudo de bom, que Deus abençoe você, uma ótima noite, é, uma ótima noite. Vamos mandar um alô, abraço também pro pessoal que tá ouvindo a gente, na onde, meu amigo? Ah, lá na Vila Pinhal Jardim, obrigado, viu, gente, a todos aí da Vila Pinhal Jardim, abraço a todos aí, tá? Um abraço carinhoso aos amigos e amigas, a você que se tá aí sinalizado, a você que tá ouvindo a gente, brigadão, viu? Aqui que nos fala é o Antônio Carlos, aí, eu mesmo, ao vivo e a cores, aqui. Na Rádio Curva FM 102,1, a Rádio do Povo, a Rádio do Sucesso. Ô, gente, coisa boa, né? Um abraço pra todos aí que estão ouvindo a gente também lá na Vila Maringá. Obrigado, viu, gente? Abraço a todos aí, abraço pra todos aí da Vila Maringá, Vila São Paulo, também aí do Parque das Jardim das Flores, é isso mesmo, né? Jardim das Flores, também Largo São Benedito aí que estão ouvindo a gente. Obrigadão pela companhia aos grandes amigos e amigas que estão sintonizados aqui em nós. Obrigadão, viu? É nós de novo, meu. É nós de novo, meu povo. Vamos juntos, coladinho, porque até às 19 horas tem muita moda boa por aqui, tá bom? Olha, quem ligou pra gente também foi o nosso amigo Toninho Cascavel, né? O Toninho Cascavel tá na sintonia da gente, tá ouvindo lá na Chácara Santo Antônio. Obrigado, viu, Toninho? Obrigado a você que tá ouvindo a gente também. A dona Mercedes, né, que tá na sintonia da gente, tá ouvindo todo dia acompanhando a gente. Obrigadão, viu? O Toninho pediu aqui uma música aqui, é com o Dair José. Vou tocar pra você, vou tocar sim, claro. Opa, o Dair José. É, cadê você? Oferece pessoalmente pra ela, é, pra ela, minha esposa, a dona Mercedes. Dona Mercedes, aqui pra senhora, viu? Ele mandou especialmente, cadê você? É, mandou especialmente pra esposa dele, que é a dona Mercedes. E também oferece também pra todos que estão ouvindo, né? Pra nós aqui da rádio, também oferece pra neta aí, pra neta Renata e também a Raquel. Alô, Renata! Alô, Raquel! É pra vocês também. Seu avô, hein? Seu avô tá mandando aí o Toninho Cascavel e também a dona Mercedes, que a avó tá mandando pra você também, pra toda a família aí na Vila São Pedro, né? Lá tá ouvindo a gente, quem tá ouvindo a gente lá é a Raquel e também a Renata. Obrigadão a vocês todos, é uma ótima noite, viu? Tudo de bom pra vocês aí, que Deus abençoe vocês também. E a gente vai em frente aí, manda pra todos que estão ouvindo também, ouvindo aqui o Coração Sertanejo. Vamos lá com mais um sucesso aí com o Odair José, né? Cadê vocês? Essa é especialmente lá, o pedido do nosso amigo Toninho Cascavel, lá da Chácara Santo Antônio, lá no Jaime Leme, né?

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2: 18 horas e 36 minutos.
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Opa, meu povo, estamos por aqui, estamos de volta de novo aqui na Rádio Curva FM 102,1, a Rádio do Povo, é a Rádio da Cidade, né? É da cidade de Espírito Santo do Pinhal, né? Estamos apresentando o programa Coração Sertanejo, aqui o coração bate mais forte, é, estamos fazendo uma viagem no passado, né? É, vale a pena ouvir de novo, são músicas para você matar a saudade, é, a música verde e amarela no seu rádio. Até às 19 horas, com certeza, meu amigo, você ouve o melhor do sertanejo aqui comigo, claro, Antônio Carlos, fazendo companhia para você, meu amigo, tudo é tocando o melhor da música sertaneja para você, tá bom? E a gente manda um abraço também a todo o pessoal que tá ouvindo a gente, aonde, meu amigo? Lá no Jardim Varan, é o pessoal do Jardim Varan, obrigado pela audiência e também obrigado pela companhia, amigos e amigas, né, ouvintes, né, do programa Coração Sertanejo, um grande abraço a todos do Varan, o Nino, um abraço para você, para a família toda aí, uma boa noite, tá? Tudo de bom para você, o Nino que tá na sintonia todo dia, acompanhando a gente também lá no Jardim Varan, né, é isso aí, tá? E mandando abraço também para onde? Vou mandar um abraço também a todo o pessoal do Jardim Aide. Gente amiga, a gente que ouve a gente aí, obrigado pela audiência, viu? Também ao pessoal do Jardim Aide. Obrigado, gente. Obrigado, meu povo. Obrigado, família sertaneja. Ô, gente amiga, um prazer ter a companhia de vocês junto com a gente todos os dias, acompanhando o programa Coração Sertanejo. Obrigado, gente. Obrigado a você que está na sintonia da gente. Obrigadão, viu? E a gente vai atendendo nossa amiga agora, o Lenca Manca, lá do Jardim Brasil. Ela ligou pra gente. É, o Lenca tá na sintonia, né? Acompanhando a gente aí. É, nosso ouvinte, né? De todos os dias acompanhando. Obrigado, viu, Lenca? Obrigado a você, ao Limão, a sua esposa e toda a família Manca aí no Jardim Brasil, né? Ela ligou pra gente, pediu aqui com o Eduardo Costa, Amor Além da Vida. E oferece aí pro esposo ao Alemão, né? E também pra todas as amigas dela, é, pra todos os seus amigos, a amiga Alzira Cornélia dos Santos, né? Isso mesmo? É, do Santos também, né? Também oferece aí também para Lúcia Tonietti lá no Jardim, lá no Parque da Figueira. É, boa noite para Lúcia Tonietti também, que estão vindo a gente. Obrigado, Lúcia. É, também para quem mais, deixa eu ver, para Cidinha Pérez também, tá mandando para Cidinha Pérez também, viu? Ali na Avenida Senador Robert Kennedy, tá mandando para ela. E também para todas as amigas dela aí, né, que tem bastante amigas, né? É, e para todos que estão ouvindo o programa Coração Sertanejo, mandando também pro pessoal do Jardim Alvergueiro Leite, do Diva Sarcinelli, também aí da Vila Brasil e também do Jardim São Manuel. O pessoal que tá ligado aí, obrigado, viu, gente? Essa aqui vai especialmente para vocês também que estão ouvindo a gente. Obrigadão, viu? Vamos lá então atendendo o pedido da Olenca, né? Vamos lá com o Eduardo Costa, Amor Além da Vida. Bora lá então com mais um sucesso do programa Coração Sertanejo para você, família sertaneja.

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3: 18 horas e 47 minutos.
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É, alô, gente amiga, estou de volta. É o programa Coração, você tá no final já, viu, gente amiga? Daqui a pouco a gente vai embora, tá bom? É, isso aí, daqui a pouco a gente vai embora. Olha, meu amigo, pra você que ligou o rádio agora aí, uma boa noite, viu? Boa noite pra você, tá? Uma noite abençoada, gratidão a todos os amigos e amigas que estão ouvindo a gente. Um grande abraço a todos aí que estão sintonizados aqui no nosso programa Coração, nosso não, nosso e o seu também, né? Programa Coração Sertanejo aqui pela Rádio Curuba FM 102,1, a Rádio do Povo, a Rádio da Cidade de Espírito Santo do Pinhal. E eu, Antônio Carlos, claro, fazendo companhia para você todos os dias das 17 às 19 horas com a boa música sertaneja, viu? Vale a pena ouvir de novo, são músicas do passado, né? Música para você matar a saudade, meu amigo. Para você que gosta do modão, então... cola em nós aí que tem muito sucesso por aqui, tá bom? A gente vai atender nosso amigo que tá lá na sintonia, né? Ele ligou pra gente agora há pouquinho também, é o nosso amigo Tony, Tony Tonelada. Ô, Tony, tá tudo certo por aí? Um abraço pro Tony e pra toda a família que tá ouvindo a gente aí no Jardim Pedro Corsi, né? Obrigado pela audiência, viu? E o Tony pediu aqui com Ataíde Alexandre, essa música é dele, né? É a gravação dele, né? Fizeram especialmente pra ele, pro Tony Tonelada, hein? Toneladas de Paixão, né? Ô, Tony, hein? É, meu amigo, mas aí fizer pra você mesmo, Toneladas de Paixão, isso mesmo, né? O Tony falou que é dele, a música foi feita pra ele, o Tony que falou, né? Então, falou, tá falado, né? Ele oferece também pra todos os amigos aí, o pessoal do bar, a galera do suco aí, né? O pessoal que tá ouvindo a gente, obrigadão, viu, gente? Um abraço a todos aí que estão ouvindo a gente, o pessoal aí do bar, obrigado, gente! É, e pra todos os amigos aí, todo o pessoal que gosta do suco também, tá oferecendo pra vocês aí, tá? Então, esse sucesso aqui do Ataíde Alexandre, né? Suco lá, meu amigo, hoje é um suco de leve. Suco leve, não faz mal pra ninguém. Suco de carambola com cana, viu? É bom demais, né? Esquece, é leve, suco leve, geladinho, vai bem a qualquer hora, né? Com chuva, com calor, com frio, vai bem um suquinho de carambola, né, Tony? É isso aí, tá? É, então hoje é suco de carambola lá do Tony. Tony, tudo preparado, meu amigo? Então vamos lá de moda boa, vamos lá com mais sucesso aí, vamos lá. Atendendo o pedido do nosso amigo Tony Tonelada. Toneladas de Paixão com Ataíde Alexandre, hein? Um abraço pra você, meu amigo. Tudo de bom? Uma boa noite pra você e pra toda a família aí no Jardim Pedro Corsi. Vamos lá com mais esse sucesso do Ataíde Alexandre. Opa, sucessão, hein? Toneladas de Paixão. Vamos lá.

0: prosa está
1: muito boa. É, gente, me desculpa pouco a demora, mas a prosa é muito boa, mas a gente vai embora, porque vem a voz do Brasil, a gente vai ter que ir embora. Gente, amiga, obrigado pela companhia, obrigado pela audiência, a todos que estiveram junto com a gente até agora, brigadão, viu? Boa noite a todos aí, tá? Um grande abraço a todos, uma ótima noite para vocês que estão sintonizados na gente. É você que tá, você que ligou, você que não ligou também, que ficou só ouvindo aí. Grande abraço a todos vocês. Uma ótima noite para vocês também. Tudo de bom, que Deus abençoe cada um de vocês. Obrigado pela sintonia. Eu vou embora, viu? Fique com Deus, que com ele eu vou. Se eu não voltar, com isso aí. Tchau, tchau, gente. E até a próxima, se Deus quiser. Tchau, tchau, gente. Uma ótima noite para vocês aí. Vem a voz do Brasil. Tchau, tchau. E até a próxima, se Deus quiser. Tchau, tchau.

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